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Só grandes músicas calmas, como precisas neste momento. Este é um bom exemplo, Say Yes to Heaven, de Lana Del Rey, agora na RFM.

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entre pensar naquilo para que foste criada, naquilo para que nasceste, qual o teu propósito, a tua razão, a tua essência, e entre o sonho de Miley Cyrus. Neste caso, era o sonho de compor um clássico da Disney. E quem sabe se não vai tornar-se mesmo um clássico. Dream as One, do filme Avatar. Música de Miley Cyrus no Oceano Pacífico da RFM.

0: 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E é assim que chegamos a Porto Seguro, a terra firme. É assim que chegamos ao final do Oceano Pacífico desta noite. Continua a viagem só com grandes músicas na RFM. Eu fico por aqui. Sou a Ana Colasso.
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9: Muito bom dia, estás na RFM comigo, Marta Penagão. Boa terça-feira e deves-te estar a perguntar onde é que anda a Jéssica Mendes, que te costuma fazer companhia a esta hora. Olha, está um bocadinho melhor do que eu e do que tu, porque está a dormir, muito provavelmente a aproveitar umas belas férias, mas ficas muito bem entregue sempre às grandes músicas da RFM, a começar com Love. Esta chama-se I Like Me Better.

acabaste de ouvir a Bárbara Tinoco na RFM. Ela que lançou um grande álbum. Se ainda não ouviste, vale a pena ouvir. Nós seguimos juntos com as nossas grandes músicas sempre. Agora com Die For Me.

0: Um ótimo dia, muita força nesse acordar, que eu sei que não está nada fácil, mas pensa assim, amanhã já é feriado e vem uma grande música já a seguir da Second Voice na RFM com Let Me Be.
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Boa madrugada de terça-feira com a RFM. Estás comigo, Marta Penaguião, e agora deixo-te em muito boa companhia, porque esta música é aquela que tem o poder de pôr qualquer pessoa bem disposta e até dançar um bocadinho em casamentos e festas. Levante-me logo da mesa para dançar esta. É a Viva La Vida dos Coldplay.

viagem com as grandes músicas da RFM. Eu sou a Marta Penaguião. Espero que não tenhas tido assim nenhum mosquito muito chato no teu quarto a não te deixar dormir. Mas se tiveste, vi aqui um post no Instagram que diz que em vez de coçares as picadas, deves antes esfregar, porque esfregar a pele cria um sinal contrário no cérebro que trava a comichão antes dela chegar ao cérebro. Por isso, experimenta, não tens nada a perder e conta-me se resultou ou não.

dia com a RFM, espero que esta terça-feira te esteja a saber um bocadinho a sexta, já que amanhã é feriado. Pois é, se não te lembravas, eu estou aqui para te relembrar. Boa viagem! Boa viagem!

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13: Bom dia, boa terça-feira com a RFM. Eu sou a Marta Penagão e se tens assim alguma viagem longa pela frente, ou hoje ou amanhã no feriado, deixo-te uma bela dica que é ouvires o Porchat GPT, o novo podcast do Fábio Porchat aqui na RFM, com o apoio de Gama Elétrica Kia, elétricos sem limites, Kia Movement That Inspires. 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

Dia com a RFM para começar já o dia bem animado. Ficas aqui com o episódio de Cataplana de Paixão que saiu ontem para reouvires e já sabes, todos os episódios estão disponíveis em podcast para te manteres a par.

0: É amanhã em Ribeira da Boia. E Nuno e Tó abrem a salmonela. Nuno varre termosos com um caixilho. Tó bebe restos de minis que sobraram dos clientes da noite anterior. E uma mosca morre eletrocutada naquelas lâmpadas azuis.
1: Não metem para que era, Nuno. Os canais de parabólica passavam italianas descascadas a partir da meia-noite, que aquilo era uma beleza. Caldo é Fredo. É caldo é Fredo.
0: Nuno larga o caixilho e aproxima-se do pai.
2: Quando é que vais parar de objetificar mulheres enquanto bebes as minis dos outros e me contas finalmente o teu trauma,
1: pai? Eu não estou a beber as minis dos outros. Eu estou a ajudar a limpar.
0: O estômago alcoólico de Tó pede algo para ensopar.
1: Olha, estás a ouvir? Tenho de trabalhar, até já estou com fome.
2: Queres te aquecer um chipical?
1: Não, que eu ponho umas pevidas dentro desta mini.
0: Tó vai para levar a mini à boca, mas Nuno atira contra a parede.
2: Para! Conta-me o teu trauma! O trauma que te faz beber tanto, pai! Já vamos no episódio 39, caramba!
1: Não posso, Nuno Jorge!
2: Porquê?
1: Porque agora estou a urinar.
0: Tó termina de urinar. Sacode. E conta finalmente qual é o trauma que o faz beber.
1: Quando eu tinha 5 anos, numa daquelas tardes de agosto em que parecia que o mundo era meu e que só a papeira me podia parar, eu chego ao café e vejo o meu pai de camisola de alças. E é esse o meu trauma.
2: Mas a camisola de alças tinha sangue? Era merchandising dos mini-stars?
1: Não! Tinha folhos.
2: Folhos?
1: Folhos, Nuno Jorge. Maiores do que eu. Tu sabes o que é que uma camisola de alças com folhinhos num corpo de um pai obeso pode fazer à cabeça de uma criança, Nuno Jorge? Sabes?
0: Tó irrompe num choro sofrido. Como quando nos cai ao chão uma fatia de pão onde já comemos 6 sardinhas.
1: Porquê é que tu achas que eu tenho tanto medo da alface frisada? O teu pai só queria ser uma criança, filho. E ver o D'Artacão a preto e branco.
0: Na praia, Guiarpão de Almeida acelera o seu jet ski da Prada, o que incomoda a Sónia Tavares, que vai logo fazer queixinhas para o Instagram. Ao mesmo tempo que acelera, Gui desabafa com Carla Filipa, que vai à pendura disfarçada de influencer.
3: Uhul! Uhul! Eu tenho que desabafar com você, gorda!
4: Vai devagar, Gui! Já atropelámos 2 nadadores salvadores! 3 nadadores salvadores!
0: Gui para o jet ski.
1: Gorda, o meu pai está cada vez mais obcecado em comprar a Ribeira da Boia e expulsar todos os habitantes. Aqueles mesmo ridículos, aqueles pobres que recusam a pagar o couvert só para poupar 1,70€.
4: Ai meu Deus, tu tens de o impedir, Gui. Tu tens os ombros tão largos e muito.
1: Não consigo, gorda. Eu sei que eu sou do rugby, parece pé forte e assim, mas na verdade sou só um beto com dermatite atópica.
4: Mas tens de arranjar maneira, Gui. Um homem com os glúteos destes tem de ter soluções.
1: Puto, já sei! E se eu fizesse como aqueles ativistas que se amarram aos jananancás, aquelas árvores roxas, os
4: jacarandás,
1: só que eu amarrava-me aos pescadores.
4: Hã? Não, Gui, não, tu não podes, então ia dermatite.
1: Ai, ah, dermatite. Já sei! Puto! Se o meu pai não parar, eu compro um fato de treino e um saco de cup. Juro!
4: Olha, eu também posso ajudar, Gui.
1: Não, gorda. Eu nisso sou super tradicional. A menina é sereia, a sua função é serear.
4: Mas a minha voz tem poderes, Gui. Eu posso usar esses poderes para o bem, como cantar-te um funk safadão durante o sexo, ou para o mal.
1: Puto-me a passar para o mal, tipo quê? Telemarketing? Medleys da Dulce Pontes?
4: Não! Eu posso invocar monstros marinhos com a cara do José Milhazes! Uou!

0: E eis que do mar surge um José Milhazes com 18 metros de altura, em que as ondas são a barba e as algas os óculos de massa.
1: Tem é igual, isto é um absurdo. Olha a barba, isto é bizarro.
2: E também posso provocar tempestades que destroem campos de mini-golf ou fazer chover kombucha.
1: Puto, tempestades que destroem campos de mini-golf. Guarda, estou-me a passar. Isso parece ser mesmo daquelas informações que vão ser super importantes mais à frente na história, juro.
0: Entretanto, a salmonela já encheu com pescadores que bebem para ter coragem de enfrentar o mar e as filas para o Euromilhões. Tó continua choroso, mas com mais ranhoca.
1: Com folhos, Nuno Jorge. Com folhos!
3: Mas quantos, pai? 10 folhos? 100 folhos?
1: Podia ser só um. Só um filho. Mas ainda estava preparado. Teu avô era um homem rude. Um homem que pescava atum à chapada. Um homem que se casou descalço.
3: Que era pobre.
1: Não, porque era rijo. Tem 78 anos de vida e nunca ouvi pentear-se. E naquele dia do nada, uma camisola de asas com folhinhos. Com folhinhos.
0: Tó desata num daqueles choros lancinantes, como quando chega à conta das mariscadas. Um pescador apercebe-se.
4: Ui, espera lá, que temos o Tó a chorar. O que é que foi, pá? Descontinuaram o favéis, queres ver?
1: E na tua chorar, Arlindo Petisga!
0: Tó dá-lhe um murro que faz com que Arlindo Petisga rode, como nos desenhos animados.
3: Estava a chorar, sim. E qual é o problema? Nunca vi um homem chorar. Olha, não, porque nunca saem daqui. Se fossem a Faro ou a Lolé, o que na falta são homens a chorar.
5: Mentira! Que eu sou de Lolé e nunca vi nenhuma.
3: Mas choram, Júlio Pexiga Pico 8. Os homens também choram. E não é vergonha nenhuma.
1: É um bocado, filho, é um bocado.
3: Não é, pai. Vergonha é não saber grelhar choco.
1: Isso é verdade.
0: Os pescadores desinteressam-se da conversa e regressam às minis e às conversas sobre skincare. Tó continua a desabafar com o filho.
1: É, parece que o estou a ver. Junto ao barril de água-pé, com a camisola de aça com folhos, a dançar ao som das banana rama. She's got it. Oh baby, she's got it. Amo vinos, amo fire, oh desire.
3: Mas porquê é que isso traumatizou tanto, pai?
1: Porque percebi que toda a gente tem um lado secreto, Nuno Jorge. E isso assustou-me tanto que comecei a beber para nunca descobrir o meu. Que na verdade, eu desconfio que é gostar de tofu.
0: Será que Tó vai finalmente deixar de beber? Será que há mesmo homens que choram em Lolé? A resposta a todas as perguntas nos próximos episódios de...

0: Terça-feira com a RFM, já a seguir ficas com Bebe Rexha e Faithless, New Religion, para te pôr a dançar um bocadinho esta madrugada.
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juntos a acordar devagarinho com as músicas da RFM. Eu sou a Marta Penaguião e diz-me lá, eu aposto que não sou a única a ter este pensamento a esta hora, que é: porquê que eu não fui para a cama mais cedo? Fica aqui a dica para o teu eu do futuro, para hoje, para amanhã, para depois da amanhã. Nunca te vais arrepender de ir para a cama mais cedo.

0: chuvinha nos Açores. O céu vai estar muito nublado com abertas, em especial a partir da tarde. E na Madeira também muitas nuvens com boas abertas na vertente sul da ilha. Já a seguir chega Tate McRae à RFM com Greedy. Fica por aí.
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sexta-feira com a RFM, estás comigo Marta Penaguião e eu ando muito interessada em assuntos que tenham a ver com bebés e eu explico-te a razão. Eu estou grávida de 5 meses, está a ser toda uma experiência e neste momento o meu Instagram e o meu algoritmo só me mostram conteúdos relacionados com bebés. Eu encontrei aqui um fun fact para ti que eu acho que não são só as grávidas que vão achar interessante e que é o som do útero pode chegar até 90 decibéis. Só para tu teres uma ideia, uma conversa normal são 60, um aspirador são 70 decibéis, o trânsito numa rua movimentada pode chegar até aos 80 decibéis e um secador de cabelo no máximo são 90 decibéis, que é o equivalente ao som que o bebê ouve no útero. E eu sempre achei que o útero era um sítio assim bem, bem calmo, afinal não. Agora ficas com Set Fire to the Rain, é a Adele na RFM, um grande som para ouvir em qualquer lado. Faz uma ótima viagem.

0: Boa terça-feira, eu sou a Marta Penaião. Estou de volta amanhã às 5 para acordarmos juntos e posso dizer que estas duas horas passaram a voar, apesar de ser tão cedo. Agora ficas muito bem entregue ao teu café da manhã da RFM. O Pedro, a Mariana e o Luís. Faz uma ótima viagem.
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6: Bom dia, é terça-feira, estás com a RFM, Pedro Fernandes, Mariana Alvim e Luís Pinheiro. Bom dia, meninos.
7: Muito bom dia.
6: E bom dia a todos que estão aí desse lado. O trânsito a esta hora, Mariana, anda?
8: 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Está tranquilo ainda no Porto e em Lisboa já há alguma fila no acesso a 25 de Abril, a partir do Laranjeiro. De resto, tudo a andar, boa viagem com a RFM. Neste dia de primavera, continuamos com o vento forte e as temperaturas, ela por ela, primaveris.
6: Obrigado, Mariana.
7: Muito bem.
6: As notícias já a seguir. 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
15: Olá, muito bom dia. Eu sou a Beatriz Lopes. Donald Trump prevê vitória sobre o Irão nas próximas semanas. Donald Trump promete declarar vitória total sobre o Irão já nas próximas duas semanas. A garantia foi deixada durante um comício de apoio ao senador da Carolina do Sul, que hoje vai a votos nas eleições primárias. O presidente norte-americano diz que o Irão está disposto a fazer um acordo e a abdicar de qualquer programa de armas nucleares. A guerra na Ucrânia está a intensificar-se e o risco de uma escalada é cada vez maior. O alerta é das Nações Unidas. Numa reunião do Conselho de Segurança, a subsecretária-geral da ONU para os assuntos políticos apelou à Rússia e à Ucrânia para que regressem ao caminho da diplomacia. Miguel Poiares Maduro pede ao governo que reconsidere alguns critérios de acesso à prestação social única. Em declarações à Renascença, o antigo ministro do PSD diz estar chocado com a obrigatoriedade de trabalho social para os beneficiários e considera ainda demasiado baixo o limite de património previsto para receber o apoio, fixado em cerca de 16 mil euros.
16: Relativamente à questão da obrigação de trabalhar, parece-me que é dificilmente execuível e, sobretudo, atendendo aos valores que estão aqui em causa, choca-me um pouco, devo dizer. Parece que é obrigar as pessoas a trabalhar por um valor muito baixo.
15: As críticas de Miguel Poiares Maduro. Os alunos do 6º ano realizam hoje a prova de português, que foi adiada devido à greve geral. Cerca de metade das escolas não conseguiu realizar a avaliação na data prevista. Para hoje está também agendada a prova oral de inglês. António José Seguro dá hoje início às comemorações do 10 de junho na Ilha Terceira, nos Açores. É a primeira visita oficial do Presidente da República à região autónoma desde que tomou posse. A escolha da Ilha Terceira assinala os 50 anos das autonomias regionais. Quarto dia da visita do Papa à Espanha, Leão XIV despede-se hoje de Madrid e segue para Barcelona, onde vai presidir a oração do meio-dia na Catedral da cidade. A agenda termina com uma vigília de oração no Estádio Olímpico, que deverá reunir milhares de fiéis.
6: Obrigado, Beatriz Lopes. Foram as notícias das 7 na RFM. Agora, estranhei não teres dado a outra notícia, que eu até achava que ias abrir com ela. Portugal está na final do Campeonato do Mundo. Futebol, não sabias?
8: Já
6: está na final.
7: Vai ser, essa notícia vai ser dada.
6: Ah, vai ser dada a seguir, às 7h30. É bem, eu já tenho aqui a notícia.
8: Mas
6: já
8: dou, olha,
6: dou eu.
8: Estou desorientada.
6: Já dou a seguir, Beatriz.

0: I Like It é Cardi B, Bad Bunny e J Balvin. Bom dia com o Café da Manhã da RFM.
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0: Ai, nunca pensei acordar com esta notícia.
2: Epá,
0: tão
2: nem
0: boa.
2: Eu,
0: Portugal
2: nem
0: na final do Campeonato do Mundo. Epá, que incrível. Eu sempre acreditei nesta seleção.
2: Sim.
0: Sempre acreditei.
2: Também eu.
0: É a melhor de sempre. É a melhor de sempre.
2: Ouvi-te a dizer também ontem, numa grande entrevista, que adoravas o nosso meio-campo.
0: Verdade, verdade, grande make-up.
2: Adoravas o nosso make-up e que os teus jogadores preferidos era o Bruno Fernandes.
0: É, dos meus preferidos, sim.
2: Dos teus preferidos.
0: Claro que sim. Agora, eu não estava à espera disto, quer dizer, estava à espera disto, não achei que fosse já, tipo, sem jogar os jogos. Oh, Mariana, desculpa, onde é que estás?
3: Não estavas à espera de saber tão cedo.
0: Sim, de saber
2: pá,
0: tão
2: ninguém
0: cedo.
2: Estava.
0: Ninguém estava. Mas pronto, no fundo eu vou acreditar neste senhor. Não vou acreditar neste
2: claro.
0: Senhor.
2: Claro.
0: Porque ele já acertou outras vezes. É um vidente, o senhor Michael Bruno, o vidente das Copas. Chamado Vidente das Copas, deve trabalhar para a Rainha das Copas.
3: Não, pois não é das espadas nem dos paus, não é?
0: Não, é das Copas, sim senhor. Que é conhecido por já ter acertado noutros grandes torneios.
3: Ok. Eu prefiro um vidente a um polvo, portanto.
0: Claro.
3: Não é?
0: Sim.
3: Parece-me menos maluco.
2: Epá, eu acredito muito no Miguel Bruno.
0: Mas também, se não acreditarem no Miguel Bruno, há aqui outra vertente de conhecimento, que é um economista alemão, o senhor Joaquim Clemente.
3: Tem mesmo o nome alemão.
0: Ah, é super e os alemães são ótimos em economia.
3: Já, genau.
0: Genau.
3: Quer dizer, exatamente. Olha, vês.
0: E ele criou um modelo matemático baseado em estatísticas, rankings e desempenho das seleções e aponta também como Portugal na final. Por isso, meus amigos, isto tem tudo para correr bem.
3: É sim, ele aponta como Portugal como uma das equipas mais fortes. E isso nós sabemos que é.
2: Sem dúvida.
0: Isso nem é preciso um vidente.
3: Mas
0: não é?
3: Pronto, mas eu gosto disso, projetar, não é? Falar como se já estivéssemos na final. Aliás,
2: é assim,
3: vencermos.
2: Eu ontem fiz um teste na minha PlayStation, fiz um Mundial.
0: Epá, eu também fazia isso.
2: Fiz o Mundial ontem.
3: Pois cresceste.
2: Com Portugal.
0: Eu fazia isso e fazia os grupos exatamente iguais como estavam.
2: É,
0: como
2: mas estão. Agora a FIFA lançou mesmo
3: um
2: dentro do FIFA 26, lançou um simulador do Mundial.
3: Então,
2: e já tem os grupos todos definidos. E eu fui com Portugal.
0: E ganhaste.
2: Pá, primeira fase passámos, lindamente.
0: Bem.
2: Depois jogámos contra Suíça, Inglaterra, já não me lembro da outra seleção. Vamos meias finais, passamos meias finais com 120 minutos, muito suados.
0: Prolongamento com quem? Já nem temos.
2: Uruguai.
0: Então, ok.
2: Uruguai, e depois vamos à final.
0: Com quem?
2: Contra Marrocos.
0: Final com Marrocos no Mundial.
2: Final com Marrocos e perdemos 3-1.
0: Portanto,
2: é assim, chegamos muito longe.
3: Ok, é a final.
0: O vidente diz que chegamos à final.
2: Chegamos à final.
3: E o meio campo, estás contente?
2: Muito contente com o nosso meio campo. Agora, chegamos à final, que é Miguel Bruno e o outro senhor,
0: o Joaquim Clemente.
2: Não disseram se ganhávamos, não é?
3: Pois.
2: Portanto, aqui é que está. É assim, eu até prefiro sair mais cedo do que perder na final, porque perder na final é uma grande facada.
3: Mas eu prefiro perder para Marrocos do que para a Grécia. Olha, eu percebi da coisa.
0: Eu acho que vou continuar a acreditar no Clemente.
3: Michael.
0: Viva o Clemente!
3: Este é o engenheiro alemão. Não, matemático.
0: Este era o nosso Clemente, desculpa.
2: E o Clemente faz todo sentido para esta altura do
0: não
2: ano.
0: Faz?
2: Portanto, é pá, Pedro, fantástico.
0: Estamos embora.
2: Muito bem, sem ninguém pensar, de repente Clemente.
0: Então continuamos com o Clemente, não é?
2: Continuamos.
0: Viva o Clemente, estamos a final.
2: Anuncia Clemente.
0: Sabes onde é que isto vai dar?
3: À final?
0: Vai dar à final. Olha.
1: Vais partir.
0: Vamos para a final.
2: Grande Clemente, pá.
3: Se chegaste só agora esta RFM, pronto, já acordámos.
0: Isto ia ser o win da estação.
2: Sem dúvida.
0: Vais partir rumo à final.
2: Tu imitas tão bem as pessoas.
0: Espera que eu já vou tratar disto. Golden agora, bom dia. Boa terça-feira com a RFM.

0: Bom dia, estás com a RFM, passam agora 15 minutos das 7, uma informação Glassback, o vidro do teu carro, de volta a substituir ou reparar, a Glassback vai ajudar. Bom, e abriu oficialmente a época dos casamentos, não é? Já está toda a gente a casar?
1: É verdade. Tenho este sábado um casamento, por acaso.
0: Então, por acaso.
1: Porque era para não acontecer.
2: Ei,
1: quer dizer, eu acho que podíamos ser desconvidados.
0: Ai, o que fizeste, Mariana?
1: Ainda podes? O meu marido é que fez a asneira. Eu não tenho nada a ver com isso.
0: Vais contar?
1: Claro.
0: Já a seguir.
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2: É precisamente quando se depara com circunstâncias adversas que a pessoa humana é chamada a reexaminar as questões fundamentais que gentilmente impulsionaram o coração de inúmeras gerações para uma reflexão mais séria. 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

0: One Republic e Counting Stars, bom dia com RFM e o casamento que talvez não aconteça.
1: Não, o casamento vai acontecer. Quer dizer, o noivo sobreviveu.
0: Mas o que é que vocês fizeram aos noivos? Agora estou muito curioso.
1: Eu não tenho nada a ver com isto. Sou o meu marido.
0: Pá, vocês estão em comunhão de bens, não?
1: Por acaso não.
0: Responsabilidade.
1: Não, mas ontem o Tiago estava a contar esta história. Aí eu vou ter que contar isto na rádio. Então, nós temos um casamento este sábado. O Tiago é padrinho do noivo. E como tal, acompanha, pronto. E o Tiago gosta muito de pregar partidas. Que é uma coisa que a mim me irrita, claro, porque eu não gosto que me preguem partidas. Mas dessa vez foi ao noivo.
0: Tu então, não gostas, Mariana?
1: Não. Ah. Então, um parênteses, o meu marido, Tiago, faz, de vez em quando, para se divertir, um hobby, faz teatro amador. Para o qual compra fatiotas com mau gosto. Não sei pôr de outra
0: ele
1: forma.
0: Ele gosta de exagerar no teatro.
1: Ele gosta de exagerar, adora. E comprou agora, recentemente, um fato com um material na loja do chinês, com um material assim um bocado brilhante, um fato azul cueca.
2: Ok.
1: Brilhante.
0: Já ouvi, fica muito bem.
1: Já viste? Pronto, fica bem, seu senhor.
0: Mas ele vai levar esse fato ao casamento?
1: Não. Ah. Mas foi, eu não lembro o nome da loja, mas há uma loja de fatos boa, cara, onde o noivo foi comprar o seu fato.
0: Claro.
1: E o Tiago foi à loja e o senhor da loja, o empregado, o senhor que trabalha lá, muito fixe, alinhou nesta
0: ai,
1: prank.
0: Deus, já estou a imaginar.
1: E então foi. Está aqui o fato do noivo, vamos fingir que nos enganámos. Então levou o fato de fleiras do bebê.
0: Mas que é dentro do saco.
1: Sim, ou
2: sim,
1: seja, o noivo foi lá fazer a prova. Exato. Final, não é? Ver as mangas e ver tudo bem. E de repente aparece-lhe com um fato azul bebê brilhante. Só que o noivo, sabes quando tu estás a ser apanhado e ainda estás dentro do embrulho, porque depois o empregado dizia: não, mas você comentou, por acaso o noivo tinha comentado um fato qualquer, verde bebê, de linho, ou algodão, o que era, não sei, que era bonito, e o senhor da loja disse: não, tá bem, isto é um fato bonito, mas não é para o noivo tem que ir, como deve ser, sim, um azul escuro, um
0: darará. Claro, mais formal.
1: Portanto dizia: então, mas o senhor Miguel disse que gostou deste fato, e ele: não, mas o senhor até disse que este fato não era para noivo e estás a ver? Todo o embrulho. E o Tiago estava na loja escondido. O noivo não estava a ver o meu marido.
0: Ah, muito bom. Ele só, ele e o senhor da loja.
1: E um amigo, outro amigo do noivo, outro padrinho, presumo, pronto. E então, o padrinho estava também a tentar filmar, mas ele ia dizer: não, mas lá, mas prova, mas é bonito, prova. E o noivo estava com um ar, olha, tristíssimo. Tristíssimo.
0: Mas quase já a levar o fato.
1: E chegou a provar. E depois, chegou aos botões da cintura, da barriga, não fecha. E o senhor da loja, muito bem, grande, grande ator, senhor Paulo, que dizia assim: é pá, pois pá, que chatice, agora temos que alargar aqui, mas sempre a tentar, talvez a escala. Olha, mas todo um cenário que demorou ainda um bocadinho.
2: O noivo já estava quase convencido a levar esse fato, não é?
1: O noivo exatamente chegou a provar, mas estava triste. Olha, sabes, a alma caiu-lhe aos pés, ele estava tristíssimo e já que a filmar tudo. E depois foi lá dentro buscar o. Ah, vamos buscar, não sei, já não me lembro.
0: E
1: já que
0: então
1: aparece com o fato normal e o noivo cai.
0: Coitado.
1: Olha, mas o que ele sofreu foi tão bom. Eu que não gosto de partidas, afinal, diverti-me.
0: Eu deixava isso ir até ao fim, até ao altar.
2: Sim, sim.
0: Só no altar é que aparecia com. A noiva é que estava com o outro fato.
1: Grande, grande padrinho de casamento.
0: Pronto, olha, então vai acontecer bom. E vocês vão continuar aí, não é?
2: Vamos lá ver.
1: Ele vai da Zulu Escuro.
2: Vamos lá ver se o Tiago ainda vai.
1: Mas eu acho que o Tiago agora é que devia ir com esse fato.
0: Claro. O Tiago vai com esse fato.
1: É pessoa para isso.
0: É menino para isso.
1: É menino para isso.
0: Tens que arranjar um vestido a condizer, Mariana.
1: É? Azul bebê.
0: A fazer panda.
1: Brilhante.
0: Ora, viva os noivos.
1: Viva os noivos.
0: Viva os noivos.

0: Cada aos noivos, Stay Love, Luís Capaldi. E agora o trânsito, como é que está, Maria Alvim?
1: 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No Porto já com alguma lentidão na VCI, no sentido de Freixa Rábida, entre Bonjoia e A3. No inverso, os abrandamentos são entre a Madalena e a Boa Vista. Em Lisboa, o habitual, IC19 para Lisboa, lento entre Massamá e Amadora. A5, sentido Cascais de Lisboa, também com demora entre Oeiras e Carnaxide. E o acesso à 25 de Abril a partir de Corroios. Boa viagem com a RFM. 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É um dia de primavera, o vento é que está bem forte, aliás há mesmo hoje aviso amarelo por causa do vento em Leiria e Lisboa. De resto, a temperatura máxima começa a subir um bocadinho.
0: Obrigado, Mariana, porque eu vim de calções. Agora vamos às notícias na RFM.
2: Olá, bom dia, eu sou a Beatriz Lopes. Há críticas no PSD à nova prestação social única proposta pelo Governo. O Governo deve reconsiderar os critérios de acesso à prestação social única. A ideia é defendida por Miguel Poiares Maduro. O antigo ministro do PSD diz-se chocado com a obrigatoriedade de trabalho social para os beneficiários e considera demasiado baixo o limite de património previsto para receber o apoio, fixado em cerca de 16 mil euros. Os alunos do 6º ano realizam hoje a prova moda de português, que foi adiada devido à greve geral. Cerca de metade das escolas não conseguiu realizar a avaliação na data prevista. Para hoje está também agendada a prova oral de inglês. Depois da passagem pelo Luxemburgo, o Presidente da República chega hoje à Ilha Terceira, nos Açores, para as comemorações do 10 de junho. António José Seguro ainda não comentou a utilização da base das Lajes pelos Estados Unidos no contexto da guerra contra o Irão. Subiu para 37 o número de mortes na sequência do sismo de magnitude 7.8 que atingiu ontem o sul das Filipinas. De acordo com as autoridades locais, há ainda registro de quase 500 feridos e 4 desaparecidos.
0: Obrigado, Beatriz. Voltamos às notícias às 8. Agora temos Que Barulho É Este na RFM.
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0: É a pergunta que está a valer quanto, Marina Alvim?
1: 7.350 euros.
0: É muito dinheiro.
4: Não é brincar, não.
0: 7.350 euros com 121 no coração do bairro para melhor o aconselhar. O número de telefone é o 213814540. Que barulho é este? Podes ligar agora porque vamos atender a chamada se fores a...
1: Segunda.
0: A segunda pessoa,
1: liga. Vamos facilitar.
0: Boa sorte.
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0: Muito bom dia com a tua RFM. Está na hora de jogarmos ao Que Barulho É Este?
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0: Está a valer 7.350€ e ao telefone de Arruda dos Vinhos está a nossa repetente Ana Sofia Silva. Bom dia, Ana. Ou bom dia, Sofia. Como é que preferes?
2: Bom dia, Ana Sofia, tanto faz.
3: Ana Sofia. Bom dia, Ana Sofia. Hoje vens para melhoria de nota, não é?
2: Exatamente.
0: Então, outra vez já correu bem. Ana Sofia, este barulho, diz-te alguma coisa?
2: Não sei, eu tenho um papito que não está na lista, ontem ainda fui verificar, mas não sei. O papito que eu ganhei da outra vez é um bocadinho idêntico, vou tentar.
0: Será que é? Qual é que era o outro?
2: O outro era partir as nozes e deixar cair em cima da mesa.
0: Ok.
2: Quanto é que ganhaste? Ganhei com o Paulo Fragoso.
3: Quanto é que
2: ganhaste? 24.200 e qualquer coisa. Foi muito bom, muito bom.
0: O que é que fizeste esse dinheiro, Ana?
2: Obras, paguei dívidas de coisinhas que tínhamos e tivemos em família, comprámos coisas para casa.
0: Ei, que maravilha!
3: Ai, que bom, já gastaste tudo, agora vais buscar mais, não é?
2: Exatamente. Sim, porque há sempre onde gastar,
0: então,
2: sempre.
0: É tão fácil, para... não é? É tão fácil. Ora, então vamos a isto, para 7.350€, que barulho é este? O que é que te parece este?
2: Parece-me partir umas cascas de amendoins. Pronto, não
0: querias
2: sei.
0: Não querias mais nada, né? Primeiro parti as nozes, vai cá 22.000€. Agora parti as amendoins, dá cá mais 7.000€.
3: Tu és dos frutos secos, Ana Sofia.
2: Opa, desculpem lá. Eu gostava.
0: Não tinha seca. Tu não sabes que não se pode abusar nos frutos secos, Ana?
2: Pois não, eu sei. Pronto, mas fica para a próxima.
0: Beijinhos.
2: Beijinhos, obrigada.
0: Não há duas sem três, ainda vamos ouvir falar da Ana Sofia Silva. Foi que barulho é este na RFM com 121 no coração do bairro para melhor o aconselhar. Fica agora com os Expensive Soul.

0: Bom dia, estás com a RFM e com o Café da Manhã, com o Zurique. 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Já a seguir, o drama, a tragédia, o horror.
1: Que horror. Eu nem tenho palavras ainda. Eu tenho mesmo. Estou tão triste.
0: Mas olha, mas estás vivo. Tens que ver a coisa pelo lado positivo.
1: Oh, Pedro, mas estou vivo, mas olha, nem quero. Ei. Sabes?
0: Ei. Foi assim tão duro.
1: Foi muito difícil para mim ontem.
0: Ai, yeah.
2: Vamos já, dar as mãos.
0: Já a seguir vamos dar as mãos ao Luís. Fica por aí.
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0: Pion e Bárbara Tinoco não mudava nada. Mas será que o Luís Pinheiro mudava?
1: Eu mudava tudo.
0: Luís Pinheiro, o que é que aconteceu, Luís Pinheiro, para estares tão triste, Luís Pinheiro?
2: Olha, estou mesmo, pá, estou desolado.
3: Oh.
2: É esta a palavra que se pode...
3: Queres falar sobre isso?
2: Quero falar um bocadinho. Obrigado por me darem este espaço. Antes de mais nada, vocês são a minha terapia. Obrigado por me ajudarem todos os dias a ultrapassarem mais um dia.
3: Estamos aqui, Luís.
0: O que é que aconteceu, Luís?
2: Eu ontem liguei a um amigo meu, quando saí da rádio, e ele não atendeu.
3: Acontece.
0: As pessoas às vezes também têm outras coisas
2: acontece,
0: a fazer,
2: está
0: não
2: tudo
0: é?
2: Bem. Depois, passado um bocado, ele ligou-me a namorada dele, ligou-me o próprio também, e eu não atendi. E depois mandei-lhe uma mensagem, lá para as 5 e tal da tarde, a dizer, como é que é? Está tudo bem? E ele diz o seguinte, atenção que estamos a falar de um dos meus melhores amigos.
3: Ok.
2: E ele diz, não, Luís, não está.
0: Ui.
2: Faço anos e estou a almoçar com os meus amigos. Obrigado. Um abraço.
0: Tu não sabias que existia esse almoço?
1: Eu não me lembrava.
2: Ei.
1: Eu não me lembrei.
3: Tens que escrever na agenda, Luís.
2: Eu não me lembrei de um almoço de um dos meus melhores amigos.
0: Triste.
3: E como é que isso ficou?
2: Neste momento tenho... Vou-lhe oferecer flores hoje à noite.
3: Não vais nada.
2: Vou.
0: Vai.
2: É a minha forma de perdão.
0: Claro.
2: Agora, devo fazer mais alguma coisa? Não devo. É também para isto que vocês cá estão. Para me ajudar a ultrapassar, visto que vocês já têm mais experiência de vida do que eu.
0: Mas ele neste momento não fala contigo? Não, não está a responder as mensagens?
2: Não, já me respondeu. E eu disse, eu sinto-me mal. E ele disse, não sintas.
0: Mas ele quer que tu te sintas um bocadinho mal, não
2: claro.
0: Quer? Claro que quer.
2: Claro que quer.
0: Eu
2: a única coisa que eu vou comprar é flores.
3: Não,
2: mesmo.
3: Vais comprar um presente de anos também. Porque flores é tipo, não estou para pensar.
2: Não, a única
3: presente...
2: coisa que eu já comprei, enganei-me.
0: Ele mora num prédio?
2: Ele mora num prédio.
3: Se não, tem uma moradia com um jardim, Pedro. Pedro.
0: Deixa-me de continuar. Tem janela para a rua?
2: Não, Pedro.
3: Ai, uma serenata.
0: Mais difícil, mas ok. Eu acho que sim, flores sim, mas flores murchas.
3: Porquê?
0: Flores murchas. Tens que levar uma roupa já meio gasta, um nó de gravata desapertado.
2: Para perceber que eu estou a sofrer.
0: Um bocadinho maltrapilho. Se puderes rasgar um bocadinho o fato, dar uma queda.
3: Espera aí, estás a dizer ao Luís pelo maltrapilho?
0: Mas isso
3: já é o Luís, estás a falar com o Luís, Pedro.
0: Exato. Mas sim, mas eu queria um bocadinho mais maltrapilho. Uma quedazinha, um fato meio rasgado. Um bocadinho de uma crosta já no rosto.
2: Uma maquiagem.
0: Uma maquiagem.
3: Posso ai, agora dizer? Achei que o Pedro diz assim: queres que eu dê um murro para ficar com o olho negro?
0: Se for possível, chuva. À chuva isto resulta sempre melhor.
2: Não. Certo. Portanto, peço a alguém que me regue.
0: Exato,
2: não é?
0: Pois, regue.
3: Hoje não chuva, hoje dá um vento forte, podes ir despenteado.
0: E aparece à tua porta, à porta do teu amigo, com este ar desgraçado, com as chuvas já, com as flores já murchas, a dizer: como é que ele se chama?
2: João.
0: João. Perdoa-me, João. Perdoa-me.
2: Pelo perceber que eu sinto.
0: Sim, tu foste buscar as flores aos Himalaias, percebes? E vieste até desde lá, num burro que depois te atirou da cela para o chão.
2: E para todo maltrapilho.
0: Sim, todo maltrapilho.
2: Rasgado, com sangue.
0: Fui buscar estas flores aos Himalaias, aquelas que são as tuas preferidas, só para te pedir perdão.
3: Oh, Pedro, agora a sério, o que é que o Luís pode fazer?
0: Ah, isto era a minha. Isto era.
3: Não.
0: Isto era a sério.
2: Epá, já agora, se os ouvintes me quiserem ajudar, 962-007-888.
3: É dizer a verdade, Luís.
0: Então, olha, leva-o aos Santos.
3: Dizer a verdade.
2: Ele já lá vai estar e vai estar a trabalhar ainda por cima.
3: Ah, então vai ajudá-lo.
0: Então o robô do trabalho. Leva daqueles cartazes com mensagens românticas só.
2: Isso não é mal.
0: Tipo, sai daí.
2: Sai daí e abraça-me.
0: O meu santo és tu. Não sei. Se tiverem melhores ideias, 962-007-888.
2: Eu tenho que ultrapassar isto.
0: As notícias já a seguir. Vamos ajudar, estamos a ajudar.
2: Obrigado.
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0: São 8 da manhã, boa terça-feira com a RFM. Como é que está o trânsito hoje, Mariana?
3: 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Atenção que houve acidente na A1 no Porto, é no sentido Lisboa-Porto, depois do nó de Santa Maria da Feira, está a obrigar ao corte da via esquerda. De resto, são as filas na VCI, no sentido Freixa Rábida, entre Bom Joia e a A3, e no inverso, os abrandamentos entre a Madalena e a Boa Vista, já preenchidos a esta hora, todos os acessos à VCI. Em Lisboa também já começa a ficar, já está preenchido, os dois sentidos na segunda circular entre Telheiras e o Campo Grande. Para Lisboa, na A5, há demora entre Oeiras e Carnaxide, e o habitual para as Amoreiras, assim como também para a 25 de Abril, a fila a partir de Corroios. Boa viagem com a RFM neste dia de primavera, que sobe um bocadinho a temperatura. No entanto, estamos mesmo com o vento forte. Aliás, há mesmo aviso amarelo para o vento para Leiria e Lisboa.
0: Muito bem, esperemos que esse aviso chegue então ao vento. Agora as notícias na RFM, já sim. 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
20: Olá, eu sou a Beatriz Lopes. Continua a gerar reservas a proposta do Governo para a prestação social única. Há críticas até no PSD. O Governo deve reconsiderar os critérios de acesso à prestação social única. A ideia é defendida por Miguel Poiares Maduro. Em declarações à Renascença, o antigo ministro do PSD diz chocado com a obrigatoriedade de trabalho social para os beneficiários e considera ainda demasiado baixo o limite de património previsto para receber o apoio, fixado em cerca de 16 mil euros.
21: Relativamente à questão da obrigação de trabalhar, parece-me que é dificilmente execuível e, sobretudo, atendendo aos valores que estão aqui em causa, choca-me um pouco, devo dizer, porque parece que é obrigar as pessoas a trabalhar por um valor muito baixo.
20: As críticas de Miguel Poiares Maduro. André Ventura garante que não vai abdicar de algumas condições para viabilizar a reforma laboral. O líder do Chega reúne-se esta semana com Luís Montenegro para discutir o sentido de voto. Entre as exigências de Ventura estão a descida da idade da reforma, mais proteção para quem trabalha por turnos e em horas extraordinárias, também o fim das reformas vitalícias e um teto para as pensões mais elevadas. Os alunos do 6º ano realizam hoje a prova moda de português, que foi adiada devido à greve geral. Cerca de metade das escolas não conseguiu realizar a avaliação na data prevista. Para hoje está também agendada a prova oral de inglês. Depois da passagem pelo Luxemburgo, António José Seguro chega hoje à Ilha Terceira para as comemorações do 10 de junho. Ouvido pela RFM, o presidente do Governo Regional dos Açores diz que a escolha da Ilha Terceira envia um sinal aos Estados Unidos de que Portugal continua a ser um aliado fiável. José Manuel Bolieiro volta também a defender a revisão do acordo da base das Lajes. 37 foi este o número de vezes que Donald Trump já garantiu que estava para breve um acordo com o Irão ou que Teherão estava desesperado para negociar. As contas são feitas pela CNN Internacional. Ainda nas últimas horas, o presidente norte-americano voltou a prometer declarar vitória total sobre o Irão nas próximas duas semanas. Trump diz que o Irão está disposto a fazer um acordo e a abdicar de qualquer programa de armas nucleares.
0: Obrigado, Beatriz. Voltamos às notícias às 8h30. Já a seguir à Cataplana de Paixão, a tua rádio novela.
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0: Daniela Langley, Shoes in Texas. Bom dia, passam 8 minutos das 8. Prontos para mais um episódio de Cataplana de Paixão?
1: Sim.
0: Onde parece que eu vou ser um pouco desmascarado.
1: Amigos, já estamos a tom.
0: És a Lanchana.
1: É viva acima de ti.
0: Vamos então a mais um episódio de Cataplana de Paixão, a rádio novela da RFM. 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

0: 8 da manhã em Ribeira da Boia. Rosa abre a tasca para os campeões que bebem minis ao pequeno almoço e para quem manda daqui um forte abraço. Entra o primeiro cliente.
1: Ah pá, espero que o primeiro cliente não seja o Vítor Rodolfo.
2: Bom dia, Rosa. Sou eu, Vítor Rodolfo.
1: Não temos descafeinado, que isso é coisa para homens que têm uma pastinha para o Euromilhões.
2: Não é isso que me traz aqui, Rosa. O Lourenço despediu-me porque alguém lhe mandou um fax a dizer que nos envolvemos.
1: Ah, o quê? Mas isso não apareceu em nenhum dos episódios anteriores.
2: Por isso é que eu estou a contar, Rosa. E sem a proteção do Zerpão de Almeida, os pescadores andam a agredir-me com peixe fresco.
1: É bem feita. Todas as garopas que levares na testa são poucas.
2: Estás a esquecer-te que me deves um favor, sua sindicalista raçuda.
1: Que juízo, pá. Tirando os 70 euros do bilhete para o concerto do Slipknot com o Rui Bandeira, não te devo nada.
2: Rosa, ou convenço os pescadores a deixar-me viver na aldeia, ou eu faço um podcast no Observador sobre o sexo que tivemos no episódio 21.
1: Animal, a chantagear-me às 8 da manhã. Isto é hora dos miúdos irem para a escola, porco!
2: Oh, Rosa, isto é como diz o povo. Uma mão lava a outra e as duas coçam as costas.
0: Vítor coça as costas com as duas mãos numa incrível demonstração de flexibilidade e deformidade óssea.
2: Rosa! Tu tens 2 episódios para tomar uma decisão, Rosa! 2 episódios, Rosa!
0: Pouco depois, ainda perturbada pelo encontro com Vítor e pelo seu perfume Eau de Sardine, Rosa bate à porta do gabinete de Sampaio Rodapé, na Sociedade de Advogados Rodapé, Sanca e Associados.
3: Entre.
0: Rosa entra.
3: Rosa, o que é que você quer?
1: Sei lá, então você é que mandou chamar-me.
3: Ah, tem razão. Esta maldita doença já está a afetar uma memória. Ainda ontem me esqueci que não era médico e operei 7 estagiários.
1: Doença? Qual doença?
0: Sampaio pigarreia.
3: Tosse de cão. Apanhei-a numa viagem à Euro Disney quando tirei uma selfie em tronco nu com o Pluto. Mas entre, Rosa.
0: Rosa entra no luxuoso gabinete, todo forrado a segredos e falcatruas. E Sampaio Rodapé tranca a porta.
3: Ah, peço desculpa de a trancar na sala, mas temos de aproveitar os efeitos sonoros.
1: Não, desde que não seja como a última vez que me queriam vender timesharing na Trafaria, por mim.
3: Rosa, eu sei que anda com o Lourenço.
1: Sabe como?
3: Eu sou advogado, Rosa. Os advogados sabem tudo. Oh. Até latim. Auribus tenium lupum.
1: O que é que isso quer dizer?
3: Não faço ideia, mas todos os advogados dizem coisas em latim. Intestinum bifidus activos.
1: É, os ricos são todos iguais. É muito latim. Nem um ponto negro, mas são os piores. Piores que a Rosa Grilo.
3: Rosa, quero propor-lhe uma aliança.
1: Pronto, outra chantagem. Isto hoje está bonita, Rosa. Raspadinhas, nada. Chantagem, já vais em 2.
3: Não é chantagem. Só quero destruir o Lourenço.
1: Destruir o Lourenço?
3: Destruir o Lourenço.
1: O Lourenço?
3: O Lourenço. E até continuava nisto mais tempo, mas tenho uma reunião agora a seguir.
1: Oh, tudo bem, que eu também tenho uma esfoliação com cascas de caracóis.
3: Rosa, eu quero destruir o Lourenço.
4: Já chega. Já
3: você quer salvar a aldeia. Se calhar podemos ajudar-nos um ao outro. O que acha?
1: Acho que essa pergunta é excelente para terminar esta cena.
0: Longe dali, na mansão Arpão de Almeida, Lourenço revê os planos de construção do maior minigolfo do mundo enquanto come a letria.
5: Ah, belo fim de tarde. Comer a letria e rever os planos de construção do maior minigolfo do mundo.
0: Guilherme Arpão. Guilherme Arpão.
5: Já pode.
0: Guilherme Arpão de Almeida irrompe pela porta.
6: Tive de romper pela porta, pai. Isto é um absurdo. Eu já não aguento mais.
5: Gui, você não devia estar nas aulas de equitação para quem só quer meter nojo.
6: Não houve como o meu cavalo meteu baixa. Foi ridículo. Se eu não lhe disser o que eu sinto, pai, eu não vou ficar bem, nem comigo, nem com os meus amigos da Católica. Pai, tenho de parar com este absurdo, com esta loucura do minigolf.
5: Oh, Gui, o minigolf não é loucura, Gui. É o progresso. Tal como a Cláudia ou as uvas sem grainha.
6: É descabido, pai. Destrói vidas. Um dos pescadores que lhe vendeu a casa foi para Lisboa e suicidou-se quando viu o preço de uma dose de sardinha, juro.
5: Gui, o progresso tem os seus custos. Olha, olha o que aconteceu à música depois do autotune.
6: Não, pai. Progresso é shampoo 2 em 1 ou frigoríficos que têm água na porta. Minigolf não é progresso. Minigolf gigante. Como é que isso é progresso?
5: Não é gigante! É o maior do mundo! E se não se juntar a mim, deixa de ser meu filho.
6: Isso é tipo uma ameaça.
5: Quem diz é quem é.
0: E eis que, subitamente, Joca, o órfão mais famoso das radionovelas portuguesas, entra no escritório com uma fotografia na mão.
7: E eu, Sr. Lourenço, também deixo de ser seu filho!
0: Lourenço fica pálido, mas como é daqueles betos bronzeados, não se nota.
5: Joca?
6: O pai conhece esta criança com roupa super barata?
7: Diga, Sr. Lourenço, também deixe de ser seu filho!
6: Mas isso, o seu talento não é um bocado estranho neste barulho dos trovões?
7: Opa, é para dar mais intensidade, mais ênfase à intensidade dramática.
6: Ah, ok.
5: Quem é que te deixou entrar aqui, Joca?
7: Eu sou órfão de rua, Sr. Lourenço. Eu, tirando louco, se consigo entrar em qualquer lado. E olha, chega de palheta, ou como se diz na minha terra, pouca letra, olha para esta foto e diga-me a verdade, sou ou não sou o seu filho?
0: Será que Joca é mesmo o filho de Lourenço? Não. Será que Gui vai aceitar um meio-irmão que ouve kuduro e nunca provou rosbife? A resposta a todas as perguntas nos próximos episódios de...

0: Para com isso, grande um brinquedo, não.
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2: Mariana está a ficar muito chata com aquele instrumento, não está?
3: Mas está a utilizá-lo cada vez melhor, Mariana.
2: É verdade.
3: E por isso,
4: finalmente,
3: muitos parabéns.
4: Um timing certo, não é?
2: Já podias entrar numa banda. Só tocar aqui.
3: Muito para lá.
2: Já disponível o episódio.

0: Bom dia, estás com a RFM, é terça-feira e eu acho que encontrei a influencer mais improvável de 2026.
1: Mais improvável do que aquele senhor que dá dicas de organização de cabos?
2: Mais improvável do que o influencer que faz reviews de rotundas, eu devido.
0: Muito mais, meus amigos, muito mais. Chama-se Teca e é uma boneca de madeira.
1: Olha, estamos em 2026, já nada me surpreende.
2: E deixa-me lá adivinhar, voltou às redes sociais com aquele discurso típico do eu sei, eu andei desaparecida, mas agora...
0: Olha, nem mais, tiraste as palavras da boca. E voltou para mostrar a sua wood care routine.
2: Uau.
0: Routine. Porque a madeira também precisa de cuidados, tal como a pele, não é?
1: Ah, claro, vem o verão e o teu mobiliário de exterior está todo pálido, diz, olha, é como nós.
2: Portanto, é esta influencer influencer que precisas de seguir. 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
0: Ah, influ.
2: Yes. É a Gen Z, percebes?
0: Yes, my wood care routine. All right. Estás com a RFM, bom dia. Já a seguir, Alex Warren e Eternity.
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0: Bom dia com a RFM, quase 8h30 da manhã. Como é que estão as coisas no trânsito, Mariana Alvim?
1: 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Olha, está complicado, houve acidente no Porto, foi na Nacional 14, sentido Maia-Porto, antes da saída para a A20, está a obrigar ao corte de via direita. Na VCI, sentido Freixo Rábida, há filas entre Bom Joia e A3.

0: Olá, eu sou a Beatriz Lopes. Federação Portuguesa de Dadores de Sangue aponta falhas ao sistema e pede mudanças urgentes. Os portugueses continuam disponíveis para dar sangue, mas as colheitas programadas continuam a ser canceladas. A denúncia é da Federação de Dadores Benévolos de Sangue, que pede mais recursos humanos para garantir as reservas necessárias aos hospitais. Mais de dois terços dos portugueses defendem que os cuidados paliativos devem ter prioridade máxima no SNS. A conclusão é de um estudo da Universidade de Coimbra. O mesmo estudo revela que quase dois em cada três inquiridos preferiam morrer em casa. O governo deve reconsiderar os critérios de acesso à prestação social única. A ideia é defendida por Miguel Poiares Maduro. O antigo ministro do PSD diz-se chocado com a obrigatoriedade de trabalho social para os beneficiários e considera demasiado baixo o limite de património para receber o apoio, fixado em cerca de 16 mil euros. O exército israelita emitiu uma nova ordem de evacuação para a cidade libanesa de Tiro, incluindo pela primeira vez o bairro cristão. Israel justifica a medida com a alegada presença de militares do Hezbollah.
1: 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Eu sou o Pedro Fernandes com Breno Alvim, Luís Pinheiro e Pipoca Mais Doce, que vem já a seguir com Ninguém Pode Comigo.
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0: Shawn Mendes, In My Blood, só grandes músicas na tua RFM. Bom dia! E agora, pipoca mais doce e Ninguém Pode Comigo com Very Sure.
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0: Cada vez
2: isto assim é mais saudável, até. Só fazer aqui a harmonização.
3: Olá, meus cocós de pombo no vidro do carro.
0: Pronto, agora foi o limite. É aqui que eu estabeleço o meu limite. Cocós de pombo, não contem comigo.
3: Adeus, Pedro, menos um. Consegui finalmente, há 2 anos depois. Eliminei o primeiro, vai aos poucos.
0: Voltei, até gosto de pombo.
3: Foi rápido isto. Ora, cá estamos nós para mais um dia em que eu trago até vós notícias sobre este nosso país à beira-mar plantado. E o que é que me gerou curiosidade / apreensão / não sei se isto é assim uma grande ideia.
2: O quê, o quê, o quê?
3: A notícia que diz que a partir de julho, aprender a conduzir com pais ou avós vai ser mais fácil. Ah, pois é. Ah, pois é, meus meninos. Ao que parece, quem manda nestas coisas achou que as taxas de sinistralidade rodoviária da malta que aprendeu a conduzir em escolas de condução não são altas que chegam, não é? Portanto, vamos embora pôr os futuros condutores a aprenderem no quintal lá de casa.
0: Bravo.
3: Ora, isto são ótimas, ótimas notícias para quem sempre achou que o maior especialista em condução do país era o pai, não é? O pai que estaciona em segunda fila para meter o Euromilhões, o pai que ultrapassa pela direita porque aquele pamonha vai ali engolhar a fila do meio, o pai que defende que conduzir a 200 na autoestrada é mais seguro porque perigosos são os que cumprem o código de estotós.
2: Exatamente.
3: O pai que vai até à última para se meter assim mesmo a fuço. Portanto, são estes os nossos futuros instrutores. É a isto que nós estamos entregues.
0: Isto
3: aliado a pessoas que nunca pegaram num carro, tem tudo para correr bem. Mas calma, que isto também não vai ser assim à parva.
0: É verdade, há regras.
3: Por exemplo, os tutores têm de ter carta há mais de 10 anos. Acho reconfortante, não importa se nesses 10 anos acumularam 34 multas, 4 espelhos partidos, 8 stops mandados abaixo. Não, o importante é a antiguidade, os resultados depois são um bocadinho indiferentes. Por outro lado, o ensino acompanhado não pode acontecer em vias ou percursos de tráfego intenso. Fico mais descansada de saber que não vamos ter esta gente a fazer a rotunda do Marquês às 8 da manhã. Ah, e cada tutor pode ensinar até 5 pessoas por década. É o máximo 5.
0: É sério?
3: É, isto é uma espécie de crechei e multiplicai-vos, mas na versão 4 rodas. Portanto, eu parece que já estou a ver os pais deste país a criarem anúncios no Facebook. Pai experiente e moderadamente responsável, especialista em gritar trava, trava, trava, a tempo, oferece para aulas de condução, disponível para um filho, 3 sobrinhos e 2 afilhados. Ora, verdade seja dita, isto aprender a conduzir com os pais não é uma novidade. Não, não é uma novidade. Qualquer pessoa nascida nos anos 80 teve umas aulinhas num descampado com o pai a gritar-lhe aos ouvidos: mas tu achas que isso é um ponto morto que se apresenta à sua burra? Ou mete a primeira, mas qual é a primeira? É aquela que as pessoas dizem para tu meteres. Portanto, a única diferença é que agora isto vai ser uma prática legal e publicada em Diário da República. Portanto, isto no fundo não é mais do que o Estado finalmente a reconhecer todos os pais e avós deste país que têm como máxima de vida. Eu ensino-te isso no instante, não precisas cá de escolas para nada. Mas mais do que os pais, preocupam-me os avós, porque eu não li nada sobre o controle de dioptrias, não é? Ou vá, sobre aquela revisãozinha básica do código de estrada. Eu parece que já estou a ver o avô. Vamos embora, agora é sempre em frente. Mas avô, isto é uma rotunda. No meu tempo não havia rotundas, eu fiz homem à mesma. Mas vou para onde? Isto tem 7 saídas. 7 saídas? Mas que despesismo é este? Por isso é que o país está como está. Portanto, sabem quem é que não vai ensinar criancinhas a conduzir?
2: A pipoca mais doce.
3: Sou eu, para claro. Já, porque eu tenho a paciência de uma mãe que já ouviu, vou já pela quinta vez. E depois, eu vou arriscar-me a enfaixar a cabeça no tablete cada vez que a criança fizer uma travagem mais brusca. Não vou, mas eu sou estúpida ou quê? Não. Aula para 50 aulinhas na escola de condução. Que ao menos os instrutores são pagos para isso, não é?
0: Não é nada, é isso mesmo, pipoca, isso. Claro que sim.
3: Olha agora, adeus.
0: Obrigado, pipoca mais doce. 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
0: Isto ficou muito melhor.
2: Ficou muito ficou melhor.
0: Espetacular.
2: Podes dar um.
0: Um toque adeus à Carolina dos Landes, se calhar, não?
2: Pronto. Sim. Amanhã e se calhar mais uma nota também, de 0 a 10. Ok, não quero.
0: Não quero, não quero. Não quero admitir que está melhor. Não.

0: e Where Is My Husband. Faltam 14 minutos para as 9. 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Já a seguir, Fábio Porcha na RFM.
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0: Muito bom dia, estás com a RFM. Eu sou o Pedro Fernandes, com Mariana Alvim e Luís Pinheiro. 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
0: E nesta rubrica testamos o sistema de inteligência artificial Porsche GPT, desenvolvido a partir do cérebro do humorista Fábio Porsche. Não, o cérebro não foi, não precisou de ser removido durante este processo. O Fábio Porsche é mesmo assim.
2: E atenção que é bom lembrar que esta IA ainda está em fase de testes, mais ou menos como todos os outros sistemas de inteligência artificial que controlam todo o arsenal nuclear.
0: O que é bom, é ótimo.
3: É muito bom.
4: Olá, bom dia, grupo!
5: Bom dia!
4: A tecnologia está absurda. Eu sou a prova disso. O Miak responde a tudo. 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
4: 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Mas agora sim, pronto, venham as perguntas.
6: Vamos a isso. Então, o tema de hoje é inspirado neste título: Perceção de corrupção em Portugal atinge o pior registro de sempre.
2: Sim.
6: Isso não quer dizer que Portugal esteja mais corrupto, mas sim que parece mais corrupto. É um bocadinho como o Ricardo Salgado, que parece mais corrupto, mas não está mais corrupto. Está apenas igualmente corrupto.
0: Epá, já estou um bocado baralhado. Vamos chamar então o Porsche GPT para abordar este assunto que envolve gente poderosa, potencialmente violenta e que odeia ouvir o próprio nome na rádio, que é um problema. Olá, Porsche GPT, mais uma vez.
4: Olá, olá. Iniciando o sistema e acionando o departamento jurídico.
0: Pronto, já começou.
2: Porsche GPT, explica então de que forma resumida vá para o nosso público. Existe corrupção em Portugal?
4: Sim, existe corrupção em Portugal. A diferença é que em Portugal ela é investigada com muita precisão e cautela, o que faz com que todos os casos prescrevam.
6: Mas Portugal não é considerado um país relativamente transparente comparado a outros?
4: Sim, comparado com os outros países do mundo lusófonos, sim, o que é meio como ser o cara mais comportado de uma penitenciária. Também tem o lance de ter um pouco o que roubar aqui, já que vocês gastaram toda a grana que tiraram das colônias com bobagem, como no passe do Roberto Jiménez.
0: Verdade. Então, e qual é o caso de corrupção mais famoso de Portugal?
4: O caso do ex-primeiro-ministro José Sócrates, que está em processo desde 2014. Sim, o caso dele já pode ser comparado com a obra da Sagrada Família ou com a gravação daquele disco do Guns N' Roses.
2: Então, o maior problema da corrupção em Portugal é a impunidade.
4: Não, algumas pessoas são punidas. Principalmente os jornalistas que tentam denunciar o caso para o público usando o fluxograma com mais setas que o mapa do metrô de Tóquio.
6: Mas existe alguma explicação cultural para a corrupção?
4: Sim, tem a ver com uma vontade primordial de acelerar o avanço da civilização através de atalhos. O progresso é um processo muito impaciente. E se uma mala cheia de euros consegue agilizar a construção de uma usina, então ela vai aparecer na mesa do encarregado como se fosse por geração espontânea.
0: Mas então não existe progresso sem corrupção?
4: Não, mas também não existe atraso sem corrupção. A diferença entre um país desenvolvido e um subdesenvolvido é que no subdesenvolvido roubam todo o dinheiro da usina.
2: Então, o que é que Portugal pode fazer para reduzir a corrupção?
4: Começar a cobrar imposto sobre a corrupção.
0: Claro.
4: Se tem coisa que corrupto gosta menos do que obedecer à lei, é pagar imposto. O pessoal vai parar de roubar só para enganar a Receita Federal.
0: Isto é uma ideia genial, atenção.
6: É muito boa, mas acha que a população portuguesa está cansada destes escândalos?
4: Sim, mas também está cansada do preço do aluguel, da burocracia e das filas no serviço público. A irritação dos portugueses é muito disputada por vários problemas. A corrupção que lute.
0: Vai ser uma luta, é verdade.
6: Obrigado.
0: Porsche GPT é uma inteligência artificial sem fins lucrativos, desenvolvida com recursos próprios, incluídos na declaração de imposto de renda, sem lei de incentivo ou doações de empresas privadas cujo nome está sujo na praça. No caso de qualquer evidência em contrário, é tratar com os nossos advogados.

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0: Faltam 3 minutinhos para as 9, já a seguir as notícias e o trânsito.
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0: Bom dia, boa terça-feira. Vamos lá então saber como é que estão as coisas a andar na estrada, Mariana.
14: Olha, há umas que andam mais, outras que andam menos.
0: Pois.
14: 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No Porto, VCI, sentido Freixa Rábida, com filas entre Bonjoia e a Boa Vista. No inverso, a lentidão é entre a Madalena e a Boa Vista. Os acessos à VCI ainda estão todos preenchidos a esta hora. Assim como em Lisboa, também está tudo preenchido. O eixo Norte-Sul, sentido Norte-Sul, com abrandamentos entre a Meixoeira e o Campo Grande. O IC19 para Lisboa, para entre Queluz e Alfragide. As Amoreiras, na A5, acesso à 25 de Abril, a partir do Laranjeiro. Quanto ao tempo para hoje, está vento. Sobra forte, logo mal, está com mau feitio. Há mesmo aviso amarelo hoje à tarde por causa do vento. Isto é em Leiria e em Lisboa.
0: Fecha a porta, está a entrar vento cá dentro.
14: É isso mesmo.
0: As notícias já a seguir.
14: Malta.
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19: Olá, bom dia, eu sou a Beatriz Lopes. Autoridades europeias preocupadas com o consumo de drogas cada vez mais potentes. O consumo combinado de várias drogas está a tornar-se mais comum na Europa e a aumentar os riscos para a saúde. A conclusão consta do mais recente relatório da Agência da União Europeia sobre Drogas, que identifica também um crescimento de substâncias cada vez mais potentes. Só no último ano foram detectadas 50 novas substâncias psicoativas. Os portugueses continuam disponíveis para dar sangue, mas as colheitas programadas continuam a ser canceladas. A acusação é da Federação de Dadores Benévolos de Sangue, que garante que o problema não está na falta de dadores. Em comunicado, a organização pede mais recursos humanos para garantir as reservas necessárias aos hospitais. Mais de 2/3 dos portugueses defendem que os cuidados paliativos devem ter prioridade máxima no SNS. A conclusão é de um estudo da Universidade de Coimbra. O mesmo estudo revela que quase 2 em cada 3 inquiridos preferiam morrer em casa. O governo deve reconsiderar os critérios de acesso à prestação social única. A ideia é defendida por Miguel Poiares Maduro. Em declarações à Renascença, o antigo ministro do PSD diz-se chocado com a obrigatoriedade de trabalho social para os beneficiários e considera demasiado baixo o limite de património para receber o apoio, fixado em cerca de 16 mil euros. O presidente do Governo Regional dos Açores volta a insistir na revisão do acordo da base das lajes, que António José Seguro também já defendeu enquanto candidato a Belém. Em entrevista à Renascença, José Manuel Bolieiro diz que é preciso encontrar a oportunidade para esse momento.
1: É preciso reconhecer que há tempos para a oportunidade de qualquer negociação e creio que isso é, obviamente, uma matéria de deve estar em perfeita sintonia entre todos os órgãos de soberania.
19: Declarações no dia em que o Presidente da República chega à Ilha Terceira para as comemorações do 10 de junho. Quarto dia da visita do Papa à Espanha, Leão XIV despede-se esta manhã de Madrid e segue para Barcelona, onde vai presidir a oração do meio-dia na Catedral da cidade. A agenda termina com uma vigília de oração no Estádio Olímpico, que deverá reunir milhares de fiéis.
0: Muito obrigado, Beatriz. Atualizamos as notícias na RFM às 9h30. 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Aconteceu com o Luís Pinheiro. Esqueceu-se do aniversário de um grande amigo. O problema é que já não é a primeira vez que isto acontece. Segundo relatos de ouvintes. Já a seguir.

0: Lady Gaga, esta chama-se Million Reasons. Bom dia com o Café da Manhã da RFM.
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0: Hoje um dia triste na vida de Luís Pinheiro, mas ainda mais triste,
2: triste
0: na vida...
2: Triste não, muito triste, Pedro.
0: Exato. Mas ainda mais triste na vida de um amigo.
2: Claro.
0: De um amigo,
2: claro.
0: De quem Luís Pinheiro se esqueceu no dia do seu aniversário. Um almoço de aniversário combinado há muito tempo, aliás, há um ano, não é?
2: Porque ele faz
0: anos no mesmo dia todos os anos.
3: Não, espera, se há um ano depois esqueci-me.
2: Não, foi combinado a semana passada.
0: Claro, mas tu sabias que o aniversário dele era naquele dia. E tinha um almoço marcado. Luís Pinheiro não apareceu e só às 5 da tarde é que deu sinal de vida.
2: Isso é tão triste.
0: É muito triste.
2: É mesmo muito triste.
0: O amigo está muito triste contigo, não te quer perdoar. Mas agora, nós tivemos aqui mensagens de ouvintes que nos disseram: espera aí, eu já ouvi esta história de Luís Pinheiro. O que quer dizer que Luís Pinheiro já terá feito o mesmo com outros amigos.
3: Eu também tinha essa vaga ideia.
0: Pois, eu também. Portanto, Luís Pinheiro
3: não aprendeu com os erros.
0: Será que o teu amor pelos teus amigos é assim tão grande como aquele que eles julgavam?
2: Epá, é porque eu durante o ano dou-lhes muito amor, dou-lhes muito carinho. Estou lá sempre, sempre, sempre quando eles precisam. Se calhar eu estou a desenvolver é uma nova forma de amizade, que é estar lá o ano inteiro. Só não estou quando eles fazem anos.
3: Mas tu disseste, estou lá sempre quando eles precisam. Mas se calhar eles não precisam, não têm-se estado. A questão é essa, eles têm precisado, eles têm pedido. É só quando eles pedem que tu vais.
2: Eles precisam de mim todos os dias.
0: Ele precisava ontem, Luís.
2: Tu achas?
0: Acho. Por isso é que ele está tão magoado. Mas olha, podes sempre recompensá-lo. Como diz aqui o Joaquim Nunes: Luís, o último se esqueceu do meu aniversário. No dia seguinte, ofereceu-me um carro.
3: Olha,
0: fica aqui a ideia.
3: É porque
0: não é?
3: O Luís está a dizer
2: uma
3: que
2: grande
3: vai,
2: ideia.
3: Vai levar flores, diz o Luís. Ana Silva diz: não, qual flores? Leva um bom vinho, diz Ana Silva.
0: Um bom vinho.
2: Eu também gostei muito aqui da Carla, que diz assim: vamos ajudar o Luís com um pedido de desculpas coletivo. Áudios a pedir ao João para perdoar o Luís. Eu gostava muito de reunir aqui alguns áudios, porque nós temos uma barraca, não sei se já vos disse.
0: Uma barraca?
2: Chamada Chafariz da Esperança.
0: Ah, é um dos teus sócios?
2: É um dos meus sócios.
3: Era?
0: Era, exatamente.
2: Portanto, era muito bonito reunirmos aqui vários ouvintes a cantarem os parabéns ao João.
0: Cantar eu não digo, mas se calhar uma mensagem só dizer: perdoa ao Luís, por favor. João, perdoa ao Luís.
2: João, perdoa-o.
0: Perdoa ao Luís, que ele é bom moço.
2: Mas depois eu torno aquilo sobre mim, percebe? Por isso é que eu não quero ser pior ainda.
0: Ah.
2: Portanto, se cantasse os parabéns com vários, pá, diferentes níveis, diferentes sotaques, como é Portugal, não é? Que é diferente em várias zonas.
0: Portugal inteiro está unido.
3: Portanto, o Luís faz a geneira e pede ao povo que se...
0: Exatamente. Olha, o António enviou-te aqui uma mensagem também, Luís.
4: Grande Luís, olha, só o meia-culpa em frente a toda a população portuguesa e arredores, não é? E mundial. Epá, já acho que é uma grande demonstração.
2: António, olha. Obrigado, António.
3: Será que o João ouviu o teu pedido de desculpas? Quer dizer, não pediste desculpa, tu só mostraste arrependimento, mas já é importante.
2: Eu não consigo falar, obrigado, António, sério.
0: És péssimo ator, Luís. Não sei se vais convencer o João. Assim.
2: Querido.

0: Taylor Swift e Yo Polite, só para dizer que tens ainda uns segundinhos para ligar para o 761-10-10-10 para ganhares o dinheiro que está dentro da nossa mala, a 22.222 euros, assim é que é, 22.222 euros, 761-10-10-10 e boa sorte.
1: Boa sorte!
0: Ligamos já a seguir.

0: Duna Tua, sou os à toa, Luís Trigacheira e Buba Espinho, as grandes músicas da tua RFM. Passam agora 17 minutos das 9, uma informação Glassback, o vidro do teu carro de volta, substituir ou reparar, a Glassback vai ajudar. E nem de propósito, Luís Pinheiro, tu pediste ajuda para que os ouvintes te ajudassem também nesta reconquista do teu amigo João, que fez anos e tu faltaste ao aniversário dele. A Luana quer ajudar-te.
1: Por favor, Luana.
0: Perdoar depois disto, não sei. Pá, não sei o que é que fará ele perdoar-te.
1: Não dá para oferecer carros, não há carros que ultrapasse isto.
0: Obrigado, obrigado, Luana. Beijinhos.
1: Foste fantástica.
0: Já a seguir, Teddy Swims, bom dia.
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0: Terry Swims e Mr. Know-It-All, bom dia com a RFM e com o Café da Manhã. Pedro Fernandes, Marina Alvim e Luís Pinheiro. E só um de nós os três é que esteve a meter eyeliner.
1: Claro, oh, Luís, mas fica-te bem.
2: Eu adoro. Sabes que eu já pus uma vez.
1: Eyeliner.
2: Aliás, duas ou três. E pá, e senti-me muito, muito bonito.
0: Realça-te os olhos, não é?
2: Pá, realça os olhos, as sobrancelhas, as pestanas, ficas com os olhos.
0: E depois quando ficas com um olhar mais profundo.
2: Não, e quando vais para o verão, se tiveres com os olhinhos verdes, como eu fico, totalmente verdes.
1: Que é exatamente o único que não tem olhos verdes
0: pois,
1: aqui.
0: E fica com os olhos verdes.
2: Não, isso é mentira.
0: Claro, no com aquelas lentes de contacto coloridas.
2: Pá, no verão eu tenho olhos verdes.
0: Oh, isto tens.
2: É pá, isso posso-vos garantir.
0: Sabes lá o que é que são olhos verdes?
2: Eu vou-vos mandar uma fotografia.
0: Mariana, ele sabe lá o que é. Agora, Marina Alvim, todos os dias coloca aqui um eyelinerzinho.
1: Marina Alvim está com uma cara, está cansada. Então, pronto, porquê que é mais maquilha para ficar mais bonita? Então, porquê que não fica?
0: Fica, Mariana, fica.
1: Pus um eyeliner.
0: Agora, tu tatuarias um eyeliner para ficar.
1: Jamé.
0: Pois, de forma permanente.
2: Jamé.
1: Jamé.
0: Até ficar a falar francês, só de falar no assunto.
1: Porque eu sou, vocês sabem, sou fã de tatuagens, claro que depende das tatuagens, mas como as pessoas são fãs de arte, e depende da arte, não é? Mas estamos aqui a falar de uma notícia, porque houve uma senhora que a notícia é sobre as cinzas do cão que ela misturou
0: na tinta da tatuagem
1: para ficar com o cão ligado a ela. Pá, tudo bem, cada maluco com a sua mania está tudo bem.
0: Mas se calhar faria uma tatuagem do próprio cão, não era? Era mais
1: ou
0: engraçado.
1: Isso, ou no braço, ou perto do coração, onde ela quiser. Agora, tatuagem de eyeliner, já vai sair. E depois agulhas nos olhos.
0: Sendo tatuagem,
1: são as tatuagens de eyeliner, sim, são temporárias.
0: Não sabia.
1: Demoram uns meses.
0: Mas que é, o corpo vai absorvendo aquilo.
1: É.
0: Ah, então ela vai ficar com o cão dentro dela. Qualquer dia está a ladrar e não
1: ou
0: sabe.
1: Ou simplesmente
0: porquê.
1: Vai saindo. Não é? Mas é que estamos aqui a comentar esta notícia.
0: O eyeliner. Estou a absorver o eyeliner.
1: E pronto, é assim que perdemos Pedro Fernandes. Mas estamos a comentar esta notícia.
0: Por ela está a fazer xixi com a perna alçada.
2: E cocô na rua.
1: Não, exato. É fêmea.
0: Não, fêmea. Ok. Mas também.
2: Mas cocô na rua, temos de andar de saquinhos atrás dela.
0: Cuidado com isto.
1: Pronto, já os perdi.
0: Mas pronto, não tatuarias então? Não usarias tinta?
1: Nunca na vida, uma tatuagem nos olhos.
0: E cinzas do teu cão?
1: Nunca na vida.
0: O russo, coitadinho, também já está velhote, não é?
1: Tem 8 anos, ainda
0: fazer.
1: Falta. Não.
0: Não.
1: Não, jamais. Jamais, olha. Tens razão, Luís, somos só em francês.
0: Jamais, é verdade.
2: Mas era estranho que se a Mariana fizesse isso agora do cão.
0: Era muito estranho, porque depois volta e meia estava aqui no estúdio e dizia:

0: Ritinha, e agora o trânsito, Maria Nalvim.
1: Agora já quer dizer, Marianinha. 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No Porto está lento na VCI, no sentido Freixa Rávida, com filas entre Bom Joia e a Perlada. No inverso, a lentidão é entre a Madalena e a Boa Vista. Ainda todos preenchidos a esta hora, os acessos à VCI. Em Lisboa também tudo preenchido a esta hora, o habitual. O IC19 para Lisboa, com paragens entre Queluz e Alfragida, segundo circular nos dois sentidos, o Eixo Norte-Sul. Sentido norte-sul, lento entre Ameixoeira e Campo Grande, assim para as Amoreiras, 25 de Abril, a partir da Almada. Cruz credo, mas olha, boas notícias. Amanhã é feriado. Para alguns, claro.
0: Este país tem que continuar a andar, não é? E a rádio não para.
1: A rádio não para. E o vento também não para hoje. 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Há mesmo muito vento hoje, sobretudo à tarde. Vai estar com aviso amarelo, Lisboa e Leiria.
0: Obrigado, Mariana. Agora as notícias na RFM.
2: Olá, eu sou a Beatriz Lopes. Portugal entre os países europeus que mais processam cocaína. No ano passado foram desmantelados em Portugal 4 laboratórios ligados à cocaína e apreendidas 23 toneladas desta droga, a sexta maior quantidade da União Europeia. Os dados constam do relatório europeu sobre drogas, que alerta também que a cocaína esteve envolvida na maioria das mortes por overdose registadas em Portugal. O mesmo relatório alerta que as novas substâncias psicoativas estão a ser detectadas na Europa ao ritmo de uma por semana. Mais mortos e feridos graves nas estradas. Em apenas uma semana registaram-se 10 mortos e 71 feridos graves nas estradas portuguesas. É o balanço da campanha da PSP e da GNR Viagens Sem Pressa. Face ao mesmo período do ano passado, houve mais uma vítima mortal e mais 15 feridos graves. O Papa despede-se a esta hora de Madrid. Leão XIV está reunido com milhares de voluntários que ajudaram a organizar a sua visita à Espanha. Foi recebido em festa por milhares de pessoas na capital espanhola. No final do encontro, o Papa segue para Barcelona, onde preside a oração do meio-dia na Catedral da Santa Cruz e Santa Eulália.
0: Obrigado, Beatriz, mas mais uma vez não desta notícia que realmente interessava, porque elas são reais e já há provas. É verdade, foram avistadas em Nova Iorque. Já vos contamos tudo. As tartarugas ninja existem mesmo.
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0: John Daigle, esta chama-se You Say, as grandes músicas da tua RFM. Bom dia, faltam 20 minutos para as 10. E meus amigos, isto não há coincidências, elas estão aí, elas são reais. As tartarugas ninja foram avistadas em Nova Iorque.
1: Não foram, não.
0: É pá, Mariana.
1: Não foram, não.
0: Não venhas agora acabar com o meu sonho.
1: As pessoas que entraram nos esgotos levavam pizza? Não.
0: Não sei se levavam?
1: Não.
0: Estava escuro?
1: Não.
0: As imagens não são assim muito nítidas, é verdade. Mas foi durante a noite e andam a entrar e a sair dos esgotos de Nova Iorque sempre à meia-noite. E a polícia não se apercebeu ainda, ou não percebeu ainda o que é que andam lá a fazer. Eu acho que é o esconderijo das tartarugas ninja. Só pode ser.
1: Tinha muita graça. Mas este mistério é muito engraçado, porque de facto há imagens de vigilância, pessoas entrarem nos esgotos, sem pizzas na mão, 7 pessoas entraram nos esgotos, ficam lá tipo 2 horas e meia e depois saem.
2: Isso é uma rave.
1: E as pessoas
0: Uma rave nos esgotos?
2: Claro, então.
0: É o esconderijo das tartarugas ninja.
1: Capacetes com luz, pás na mão, algumas pessoas levam isto. A polícia já deve ter ido aos túneis procurar o que é que se passa, qual é o túnel que andam a escavar, não se sabe, é um mistério, tem muita graça.
0: Claro, porque elas conhecem bem os meandros dos esgotos e conseguem esconder-se.
2: É um tesouro que estão a escavar por um tesouro. Já pensaram nisso? Vocês também, antes de, não é, de falarem das coisas.
0: Então não acreditas na teoria das tartarugas ninja?
2: Oh Pedro, eu lamento imenso.
1: O Luís não sabe o que é que são as tartarugas. Não é do tempo dele.
2: Não, não sei.
0: Rafael,
2: claro que sei.
0: Donatello, sei. Michelangelo.
2: Não, sei. Não, isso não sei os nomes.
1: Luís Pinheiro, prazer.
0: Que é Leonardo.
2: sei o que é que são as tartarugas ninja, mas imagina, se via. Não.
0: Ei, o que tu perdeste, pá.
2: Eu gostava era do recreio, pá. Tartarugas ninja não dizia nada. Percebes?
1: Nós víamos as tartarugas ninja a ver televisão. Portanto, era no recreio.
0: Sim, nós víamos televisão. Não, não era no recreio, era em casa.
1: Sim, vocês sim, mas não estão no tempo livre.
2: Não estão a par do recreio, então.
0: Estamos a par, sim, atrás do pavilhão e essas coisas todas também.
2: Não, vocês não estão a par do recreio.
0: Mas isso era depois das tartarugas ninja.
2: No Disney Channel não estão a par.
0: Ah, o recreio não era o próprio recreio.
2: Vocês não estão a par.
0: Não. Nós éramos mais pelo Disney.
2: Pois. Isso foi de outra mesma geração. Recreio. Ah, o recreio é a parte recreativa da coisa. Não.
0: Então o que é o recreio?
1: O que é que é o recreio, Luís?
2: Era mesmo uma série que era o recreio. Que era muito, muito giro.
0: Não perdemos nada.
2: Que era da escola mesmo.
1: Justifica o mistério dos gotos de Nova Iorque.
2: Não, pá, zero não tem nada a ver. Não tem nada a ver. Isto eu não sei como é que vamos parar aqui também.
1: Olha, também nós não.
2: Não sei como é que vamos parar aqui.
0: Mas de facto, olha,
2: se fomos a desenhos animados, quem é que via mais desenhos animados?
0: Éramos nós.
2: Eu não sei o que é que fizeste a pergunta. Vamos lá falar desta.
0: Era a nossa geração, sim. Não, a notícia está dada.
2: Está dada.
1: Pronto, era um mistério em Nova Iorque, em Brooklyn.
0: Eram 7 vultos entrar no esgoto. Para mim, eram as 4 tartarugas ninja, era o Splinter, a April O'Neil e depois era o Rocksteady, o Bebop e o Red King, se calhar.
1: Olha, agora também perdeu.
2: Fogo, difícil.
1: Fala-me sobre o recreio.
0: Ora, Ivor Lavigne agora.

0: Só grandes músicas na tua RFM. E agora vamos ao cinema? Quer ir ao cinema?
1: Amanhã à noite.
0: Vamos levar alguém ao cinema, não é?
1: Ora bem, o Steven Spielberg tem novo filme. Aproxima-se então o dia da revelação. É mais um filme de ETs, de ficção científica, de extraterrestres.
0: Mais um filme de ETs, Marielvi. Não é bem assim, não é só um filme de ETs.
1: Não. Steven Spielberg, claro que não é só mais um. Mas então temos bilhete já amanhã às 10 para as 9, amanhã no Colombo.
2: É isso mesmo. Portanto, se quiser ganhar um bilhete...
0: E não é só no Colombo, é no IMAX.
2: IMAX Mar do Colombo.
0: Claro.
2: Envie um mail para passatempos@rfm.pt a responder à seguinte pergunta: o Dia da Revelação é um filme sobre fotógrafos, futebolistas ou extraterrestres?
1: Lá está.
0: Ou extraterrestres, é capaz de ser extraterrestres, não é?
2: É capaz.
0: Se calhar
2: de
0: não
2: ser.
0: Estamos sozinhos.
2: Mas também não podias dizer a resposta, Pedro. Estás a ajudar demasiado. Isto não é fácil. O Dia da Revelação é um filme sobre fotógrafos, futebolistas ou extraterrestres. Atenção a isto.
0: passatempos@rfm.pt e vemos no cinema então. Agora ficamos com os 4:30 e dancemos um slow, pode ser?
1: Vamos
0: aí, se eu danço com a Mariana.
2: Nós fazemos tudo as três. Já dormimos os três juntos, portanto dançar um slow os três juntos.
1: Lá está, ele a dançar
0: um slow a três com os 4:30, está bem, pode ser.

0: slow. Olha que bom foi dançar este slow a 3. Afinal, olha, Luís, convenceste-me.
1: Foi senhor. Ou não foi bom?
0: Foi, sim, senhor.
2: Larguem, já chega, larguem. É. Já acabou a música.
0: Dói-me um bocadinho os pés, mas tirando isso está tudo bem.
2: Pois é, Luís, cuidado com os teus saltos altos, mas agora o
1: peso. E houve quem tentasse beijar. Não vou dizer quem.
0: Guarda-te para os Santos, está bem?
2: Olha, um deles tem uma mulher chamada Rita.
0: Exato. Somos os dois. Divirtam-se nos Santos Populares, nós também. Pedro Fernandes, Breno Alvim, Luís Pinheiro, voltamos amanhã para mais um Café da Manhã. Fica agora com a Catarina Figueiredo.
2: Beijinhos.
1: Boa viagem.
0: Até amanhã.
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6: Olá, eu sou a Beatriz Lopes. Preço do petróleo alivia, mas poucos mercados estão descrentes das promessas de Donald Trump. Apesar da descida de cerca de 1%, o preço do barril de Brent continua acima dos 93 dólares. Nas últimas horas, Donald Trump voltou a garantir que um acordo com o Irão pode ser alcançado dentro de 2 ou 3 dias. Ainda assim, uma análise da CNN Internacional revela que o presidente norte-americano já fez previsões semelhantes pelo menos 37 vezes desde março. A cocaína está na origem da maioria das mortes por overdose em Portugal. O alerta é do Relatório Europeu sobre Drogas, que coloca Portugal entre os países europeus que mais processam cocaína.

0: estradas. Em apenas uma semana registaram-se 10 mortes e 71 feridos graves nas estradas portuguesas. É o balanço da campanha da PSP e da GNR Viagens Sem Pressa. Face ao mesmo período do ano passado, houve mais uma vítima mortal e mais 15 feridos graves.
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4: Diz que sim, diz que hoje vai ser um grande dia e para já começa da melhor forma, contigo desse lado e comigo aqui na RFM neste quarta-feira. Sou a Catarina Figueiredo, bora, vem daí aproveitar grandes músicas. A primeira chama-se Heaven. Boa véspera de feriado.

Tenha um excelente dia com a tua RFM. Eu sou a Catarina Figueiredo. Conta-me lá, o que é que os teus vizinhos fazem que tu não gostas nada? É que na lista de coisas que nós não gostamos que os nossos vizinhos façam está o barulho até altas horas. É, tipo assim, a primeira coisa, barulho até altas horas, quase ninguém gosta. Arrastar móveis também irrita constantemente. Pessoas com saltos altos a andarem também faz confusão. Deixar lixo ou objetos estragados em áreas que são comuns. Estacionar de forma a ocupar lugares alheios. Cães a ladrar durante muito tempo, fumar em locais onde o fumo entra na casa dos outros e fazer muito barulho logo de manhã cedo ou altas horas da noite. Portanto, vemos aqui um padrão. Barulho é das coisas que as pessoas menos gostam nos vizinhos. Eu estou com um problema com os meus vizinhos, por isso é que me lembrei deste tema. Um problema que, se calhar, tu até me consegues ajudar. Daqui a bocadinho já me dizes. Para já na RFM, Little Talks of Monsters and Men. Esta é a Rádio das Grandes Músicas. É muito bom saber que estás desse lado. Véspera de feriado. Hoje não há vizinhos que nos parem. Hoje é mesmo para curtir até às tantas. Quer dizer, depende dos vizinhos, não é? Não vamos arranjar complicações. Para já então, grandes músicas.

RFM, tem um excelente dia. Estás comigo, Catarina Figueiredo, e eu estou com um problema com os meus vizinhos. Não sei se também já tiveste. É que os meus vizinhos estão a matar-me aos poucos. É verdade, e porquê? Porque decidiram há coisa de um mês plantar no jardim, ou seja, a casa deles dá para as traseiras da minha. Decidiram plantar no jardim a árvore que para mim me faz mais alergia. Tanto que eu já tive esta árvore no meu jardim e tive que tirar, porque efetivamente estava a morrer aos bocados com alergia. Todos os dias de manhã acordava a espirrar, a tossir. E agora voltei a acordar a espirrar e a tossir com aquela sensação de bola de pelo, sabes, na garganta. Porque os meus vizinhos plantaram nas traseiras da minha casa um cipreste. Ah, e eu agora tenho este problema em mãos, porque todos os dias quando abro a janela de manhã, gosto de abrir para arejar, não é? Acontece, ou quando deixo a janela da casa de banho aberta durante a noite, de manhã já sei que vou acordar de riadinha, a espirrar imenso. Como é que eu faço? Vou ter com os vizinhos? Não vou? Ajuda-me neste dilema. Olha, obrigada. Obrigada, Maria. Já me diz aqui no WhatsApp da RFM que o que eu tenho que fazer é chegar mesmo lá, ao pé dos meus vizinhos, e dizer, por favor, façam qualquer coisa. Estão a matar-me aos bocados. Estão a ser assassinos involuntariamente. Se calhar eles vão compreender. Espero que sim. É uma atitude radical, não é? Para ver se resulta. Na RFM, resulta sempre começar o dia com o escalema.

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Na RFM agora, Miley Cyrus.

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1: Bom dia, o meu nome é Madalena Costa e estou a ligar do grandioso jogo da mala. Como é que se chama?
2: Sou a Ana.
1: De onde é que fala?
2: Sou de Guimarães, pertenço a Guimarães, mas estou em São Martinho de Sondem. Olha, hoje até faço ano.
1: Olha, então isto tem que correr muito bem, Ana. É muito simples. Qual é que é o valor que está dentro do grandioso jogo da mala em euros? Tem 10 segundos a partir de agora.
2: 22.222.
1: Oh, Ana, muitos parabéns por fazer anos e por ganhar o grandioso jogo da mala. Parabéns!
2: Muito obrigada!
1: Oh, Ana, que bom!
2: Eu liguei hoje!
1: E faz muito bem, Ana, ainda bem que ligou. Fico muito feliz de ter ligado no seu dia de anos. Muitos parabéns!
2: Eu tenho o meu rádio a tocar toda a noite, que eu vivo sozinha.
1: Que bom, Ana. Olha, muito obrigada por isso, Ana. E nós vamos continuar a dar o nosso melhor para lhe fazer companhia.
2: Sim, senhora.
1: Um grande muito beijinho, obrigada. Ana. E muitos parabéns.
2: Está bem.
1: Beijinho,
2: tá
1: obrigada.
2: Bem.
1: Oh!
0: Que prémio bem dado. Parabéns duplamente, Ana, por teres ganho esta quantia boa e por fazeres anos hoje, hein? Ganda bingo. Isso é que é um aniversário como deve ser. Entretanto, para a semana, quarta-feira, 9:15, podes ser tu a ganhar 50.505 euros. Ouviste bem? 50.505 euros. Inscreve-te já. 761 10 10 10. Custa chamada 1 euro mais IVA. E o próximo a ganhar podes ser tu. Boa sorte.
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32: Olá, eu sou a Beatriz Lopes. Fuga em massa no sul do Líbano após aviso de Israel. Milhares de pessoas estão a abandonar a cidade de Tir, no sul do Líbano, depois de o exército israelita ter ordenado a evacuação da zona. Pela primeira vez, a ordem abrange também o bairro cristão. De acordo com a agência France Presse, muitos residentes receiam um ataque israelita nas próximas horas. Antes de deixar Madrid rumo a Barcelona, o Papa Leão XIV agradeceu o trabalho dos cerca de 10 mil voluntários que ajudaram a organizar a sua visita à Espanha. Perante milhares de pessoas, o Papa defendeu a solidariedade e criticou a lógica do interesse e do lucro. Há cada vez mais portugueses de baixa médica. Mais de 1 milhão de trabalhadores receberam subsídio de doença no ano passado. A Segurança Social gastou mais de 850 milhões de euros com estas prestações, o equivalente a mais de 2 milhões de euros por dia. A Polícia Judiciária deteve um

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3: O mês de junho, não sei se tu concordas comigo, mas tem tudo para ser dos favoritos do ano. Está calor, está bom tempo, há festa em cada canto, é manjericos, é sardinha assada, é baidarico, há mundial a começar também esta quinta-feira, portanto, tudo a correr de feição. E estás na Rádio das Grandes Músicas. O que é que tu queres mais? Se calhar esta, vem aí. New Religion é a Bibi Rexha na tua RFM. Bom dia!

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Ainda bem que estás comigo, sou a Catarina Figueiredo. Corta para, só comigo, Daniel Fontoura está de férias. Também merece o homem. E ganhar a Insta Battle é uma coisa que ele se calhar já não merece tanto. Insta Battle, fight! Hadouken! A escolha dele para hoje foi esta. Foi buscar um amigo. Quando a pessoa está desesperada, se não são os amigos que nos ajudam, não é? Quem é que nos ajuda? Fernando Daniel, com Juro. Muito linda esta música. Porém, eu acho que a que tu queres mesmo ouvir no final deste corta-para é esta de Luís Capaldi. Stay Love. Fui buscar duas vozes enormes do mundo da música. E agora, o menino está nas tuas mãos. És tu quem tem que decidir, por isso passa no Instagram da RFM, já sabes. Fernando Daniel com Juro ou Luís Capaldi com Stay Love. Qual é a música que tu queres que passe no final do teu corta-para? Para já, na RFM, tu não fazes ideia, a Carolina de Deus. Tu não fazes ideia.

nesta manhã de terça-feira pela RFM, véspera de feriado, é mesmo isso, para sentires aquele feeling de uma sexta-feira. Vamos fingir que é tipo um desbloqueador, não é? Não de fim de semana, mas desbloqueador para o feriado. Outra coisa que também desbloqueia muita coisa é saber que amanhã podes terminar o teu dia no cinema, em mais um filme RFM imperdível, desta vez um filme de um realizador que eu sei que tu conheces bem e que se calhar também gostas muito, o Steven Spielberg. Fica desse lado, tenho um convite duplo para te oferecer, mas só preciso que faças uma coisa, que tenhas o telemóvel à mão e com bateria. Pode ser? Combinado? Para já na RFM, grandes músicas. Bom dia!

maravilhosa, esta rosa dos bandidos do canto na RFM. Outra coisa maravilhosa é saber que tu podes ganhar bilhetes para o cinema. Vamos lá? O filme tem estreia marcada amanhã no Colombo, e eu tenho aqui bilhetes para ti. Alerta, passatempo agora. É um filme fantástico que marca o regresso de Steven Spielberg à ficção científica. O filme chama-se O Dia da Revelação. E tu gostavas de ir? Gostavas de ver Emily Blunt e o Colin Firth num grande ecrã? Então é agora. É agora, é mais um filme que fala sobre extraterrestres. Portanto, se gostas de filmes de ficção científica, este filme é para ti, não podes perder. Só preciso que tu me digas. Antes deste Dia Revelação, Spielberg já realizou outros filmes. Que outros filmes? Scooby-Doo, E.T. ou Super Mario, o filme? Tendo em conta que ele é o rei dos filmes de ficção científica, eu acho que a resposta é óbvia, não é? Passatempos@rfm.pt. Manda vir essa resposta. Antes deste filme, Dia da Revelação, Spielberg já realizou outros filmes. Quais? Scooby-Doo, E.T. ou Super Mario, o filme? Passatempos@rfm.pt. Se a tua resposta for das mais rápidas, então sim, ganhas um duplo para amanhã. Ires ao Colombo ver Dia da Revelação de Steve.

0: Essa loia do Nuno Ribeiro aqui na tua RFM. E agora é a oportunidade única mais uma vez de ganhar 7.470 euros. Só precisas de me dizer uma coisa que é simples. Que barulho é este na RFM? Vamos jogar.
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0: Prometido é devido, vamos lá ouvir o barulho mais uma vez. Para 7.470 euros. Diz-me lá, que barulho é este? 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Agora sim, é pegar um telefone e marcar como deve ser o número. Tu não te enganes, hein? 2, 1, 3.

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0: RFM tem uma ótima terça-feira, boa véspera de feriado, perfeita para engordar a conta bancária, digo eu.
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0: Pronto para jogar está o Diogo Ferreira de Albufeira. Olá Diogo, tudo bem?
2: Olá, bom dia, tudo bem?
0: Conta-me lá, como é que está o tempo aí no Algarve?
2: Está o calor abrasador.
0: Nem uma brisazinha.
2: Está uma brisazinha, sim, mas ainda sabe bem a brisa.
0: Ou seja, dá para ir para a praia, não está vento?
2: Já, sim senhor, é onde eu estou.
0: Estás na praia?
2: Estou, claro, então. Ai,
0: então,
2: que aproveitar.
0: Bom dia, até amanhã. Ai, Diogo, a trabalhar para o bronze em vez de estar agora aqui a trabalhar para ganhar dinheiro. Portanto, concentra-te. Concentra-te porque são 7.470 euros que podem ser teus agora. Eu só preciso que me digas que barulho é este. E agora sim, Diogo, já está a contar.
2: Parece-me acender um isqueiro.
0: Acender um isqueiro. Sendo que aí no calor do Algarve acender um isqueiro assim de repente até pode ser perigoso, não é?
2: É verdade.
0: Faz assim uma faísca. Explode com tudo.
2: Vamos lá.
0: Então, Diogo, o que é que tu achas que eu te vou dizer agora?
2: Não sei, tenho dúvidas, mas nunca se sabe.
0: Sabes o que é que eu te vou dizer, Diogo? Diogo,
2: diz-me.
0: Boa praia, continua a aproveitar a praia, porque este não é um palpite, ainda.
2: Ok, sim,
0: podia
2: senhora.
0: Ser
2: vou
0: pior.
2: Continuar a ligar.
0: Podias levar com uma nega numa repartição de finanças, não é? Pior.
2: Exato.
0: Vá, uma nega na praia sabe sempre melhor. Beijinhos.
2: Obrigado, beijinhos.
0: Adeus. Quanto a ti, já sabes, é continuar a tentar. Vai ser agora no Mundial, a partir da 1 da tarde com a Inês e com o Rodrigo. 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Fica desse lado, pode ser o próximo a ganhar. Para já, os Expensive Soul.

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18: Olá, eu sou a Beatriz Lopes. Pelo segundo dia consecutivo, o vento forte está a levar ao cancelamento de voos no aeroporto da Madeira. Até às 11 da manhã foram canceladas 8 chegadas, incluindo voos de Lisboa, Porto e Londres. De recordar que a partir desta hora também os distritos de Lisboa e Leiria ficam sob aviso amarelo devido ao vento forte. Israel lançou novos ataques no sul do Líbano. As autoridades locais dão conta de pelo menos 8 mortos na sequência de um ataque aéreo a uma zona residencial. A ofensiva acontece poucas horas depois de Israel ter ordenado a evacuação da cidade de Tiro. O consumo de cocaína continua a crescer em Portugal. E é já a principal droga associada às mortes por overdose. O alerta consta do relatório europeu sobre drogas. O documento alerta ainda para drogas cada vez mais potentes na Europa e para o aumento do consumo de várias substâncias em simultâneo. A partir de hoje, os passageiros do Porto e concelhos vizinhos já podem consultar no Google Maps a localização dos autocarros e os tempos de espera em tempo real. A informação está disponível para toda a rede da transportadora STCP.
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20: Tenho um ótimo dia com a RFM, se bem que já estamos quase aí na hora do almoço. Portanto, é para dizer boa tarde, não é? Parte boa, não tarda nada, estás aí a aproveitar uma grande noite de Santos Populares. Se quiseres saber para onde ir, rfm.pt. Eu sou a Catarina Figueiredo, na tua rádio, a música não para. Eva Max agora.

Bruno Mars com Risk It All na tua RFM e está na hora de vires aqui à recepção porque precisamos de ti. Que é como quem diz, te passares no Instagram da RFM e salvares esta música do Luís Capaldi. Ai, como é que é possível? Esta Stay Love está a perder e por muito, por bastante. É. Não sei como é que o Luís Capaldi vai aguentar. Não lhes vou contar. Entretanto, esta música do Fernando Daniel está a ganhar com mais de 70% dos votos. É chamada Abada. Mas é porque faltam lá os teus votos. Na outra música de Luís Capaldi. É ou não é? Passa pelo Instagram da RFM e vota enquanto tens tempo de ouvir a música que tu mais queres no final deste Corta Para. Eu sou a Catarina Figueiredo e por falar em músicas que tu adoras, eu sei que desse lado...

Queridos do canto com amigos coloridos, é precisamente para ti que estás a caminho da praia com esse teu amigo colorido. Ou se calhar não é colorido, já é preto e branco, já não o podes ver à frente, mas pronto, ainda tenho que ir contigo para a praia. Estou a brincar. Mas se por acaso vais à praia, em breve fica a saber que se encontrares uma bandeira roxa na praia, o que é que significa? Significa que pode haver presença de organismos marinhos potencialmente perigosos, como medusas, caravelas portuguesas ou algas tóxicas dentro da água. Eu agora já nem quero saber da cor da bandeira, se é verde, se é vermelha, só me interessa a roxa. Bolas. Medo, muito medo de caravelas portuguesas e de medusas. Na RFM agora, Rain Dance. 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

Carpenter com Bad Cam. E vamos aproveitar que o tempo está a pedi-las e continuamos no mood de praia. Neste caso a falar da cor das bandeiras da praia. Já ouviste falar na cor de bandeira preta? Em Portugal é assim mais raro, não existe muito, mas em alguns países já houve necessidade de colocar a bandeira preta. E porquê? Porque é que ela aparece? Porque significa que está tudo virado do avesso. É sinal de tempestade, o pior que há. E também significa má gestão ambiental. Também é utilizada como forma de protesto. Há quem diga que é também para avisar que há piratas na praia. Isto são coisas da nossa Beatriz Lopes, da nossa jornalista, que acha que significa que há piratas. Isto porque ela tem muitos piratas, já teve muitos piratas na vida dela. Ainda bem que em Portugal não aparecem bandeiras de cor preta. Nem piratas. Quer dizer, para algumas pessoas aparecem. Há Beatriz Lopes. Na RFM não são piratas.

0: 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Olá, Teresa.
1: Olá, olha, eu faço para aquelas pessoas para guardar a cadeira na piscina, já cheguei e, portanto, estou aqui já preparada para o Sol da Caparica. Tenho comigo aqui os dois responsáveis do Sol da Caparica, o André Sardo e o António Gomes, que hoje anunciaram 4 nomes novos para fechar o cartaz. André, quais são os nomes que anunciaram?
2: Olha, anunciámos Calema, Papillon, Slow J, estamos aqui de muito segundo. 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
1: Quais são as novidades que vamos ter este ano no Sol da Caparica?
2: Olha, vamos ter, além destes artistas que vão preparar espetáculos únicos e diferentes de toda a turnê que andam a fazer, vamos ter também um palco que é o palco Sagres, que junta música com influências digitais e, portanto, tem uma nova abordagem. Fizemos, no fundo, uma fusão daquilo que foram 2 palcos do ano passado. E vamos ter também o palco de dança, que é o palco Jazzy, que vai ter bastantes atuações de dança, em vários estilos de dança, para toda a família.
1: E temos aqui uma grande novidade, há bocado o António estava a falar de um músico que contrataram finalmente este ano, que é o Kim Barreiros. 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
3: Eu acho que a festa não acontece sem o Kim Barreiros, e portanto já era a nossa intenção trazê-lo, está lançada a festa.
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0: É verdade, obrigada Teresa, obrigada.
1: Obrigada.
0: Eu, muito ansiosa, porque adoro este cartaz, está incrível. 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Imperdível, com um cartaz incrível mesmo. 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Se quiseres saber mais, rfm.pt, está lá tudo. Vai acompanhando também todas as novidades do Sol da Caparica com a do RFM. E por falar em novidades que vão lá estar no Sol da Caparica, daqui a bocadinho vem aí Papillon com a Bárbara Tinoco. Eu sou a Catarina Figueiredo e é muito bom ter a tua companhia desse lado. Boa tarde.
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13: O desporto é um desses espaços únicos onde a humanidade se encontra de verdade. É uma ponte de diálogo que transcende fronteiras, línguas e ideologias. No campo, na pista, na piscina, pessoas de culturas e nações diversas compartilham o esforço, o sacrifício, a alegria da vitória e a dor da derrota. Palavras do padre Cristóbal Fones, diretor internacional da Rede Mundial de Oração do Papa, que neste mês de junho revela a intenção de oração do Papa de rezarmos pelos valores do desporto. Já agora, vale a pena pensar nisto.
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FM tem um ótimo dia. Já sabes que chega a esta hora antes de ires almoçar e tens que ver como é que isto está. E eu a achar que tu também adoravas esta música de Luís Capaldi, Stay Love. Eu sei que tu gostas bastante. Sei que também achas que ele é incrível, tem um vozeirão do fim do mundo. Mas hoje preferiste produção nacional, neste caso a escolha do nosso Daniel Fontoura. E foste bem expressivo na tua votação no Instagram da RFM. Ganhou por muitos esta música. Fernando Daniel, na tua rádio, grande vozeirão também. Esta chama-se Juro. Aproveita.

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18: Boa tarde. O número de pedidos de asilo recuou 37% no ano passado em Portugal, de acordo com o relatório da União Europeia. Menos pedidos de asilo em Portugal. O número cai 37% em 2025, face ao ano anterior. De acordo com a Agência da União Europeia para o Asilo, foram registados cerca de 1.800 pedidos de proteção internacional. A maioria dos requerentes era oriunda da Colômbia, China e Angola. Está mais caro construir casa. Os custos de construção nova subiram cerca de 6% em abril, face ao mesmo mês do ano passado. De acordo com o INE, os materiais de construção ficaram mais caros e os custos com a mão de obra também aumentaram. O Papa já está em Barcelona para a segunda etapa da visita apostólica à Espanha. Leão XIV prepara-se para presidir a oração na Catedral Santa Cruz e Santa Eulália. A agenda de hoje termina com uma vigília de oração no Estádio Olímpico, que deverá reunir milhares de fiéis. Subiu para 41 o número de vítimas mortais no terremoto que atingiu ontem o sul das Filipinas. As autoridades contabilizam ainda mais de 450 feridos e milhares de desalojados. O sismo teve uma magnitude de 7.8 na escala de Richter.
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19: E já cá estamos para te fazer companhia nesta terça-feira, véspera de feriado, e também para aproveitares, podes ganhar 6.960€ que barulha este na RFM. Rodrigo Gomes e Inês Andrade, estamos juntos então até às 4 da tarde.

0: 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Faz uma ótima viagem, Inês Andrade e Rodrigo Gomes. Hoje fui comprar frutas, estacionei o carro e quando voltei tinha um carro a entalar-me. Quem nunca, não é? Então de repente são 9:30 da manhã e estou a buzinar. Quem nunca? A acordar todas as pessoas que gostam de dormir até tarde. Enfim, entretanto, quando isto estava a acontecer, sai uma senhora do café e diz-me assim: olha, esse carro é meu. E eu: olha, pode tirar, se faz favor. Não, não, não, vai ter de esperar. E eu: ah, é meio abaralhada. Aguardei um minuto, 60 segundos e fui até ao café onde a senhora estava, que se enfiou lá para dentro novamente. Dou de caras com a senhora, uma senhora muito bem parecida, nos seus 60 anos, um pouco ou tanto beta. E ela diz: vai ter que esperar que eu tenho que acabar a minha bica. E eu, baralhada, a olhar à volta a ver onde é que estavam as câmaras, porque parecia-me um apanhado.
1: Que lata!
0: Está aí lá a beber a sua biquinha. E eu assim: olha, desculpe, o mínimo é pedir-me desculpa, isto é uma falta de civismo. Ouça, eu tenho que acabar a minha bica. E eu: olha, eu vou ali para o carro, vou buzinar até ter vergonha. E a senhora...
1: Inês a ser Inês.
0: E ela, passado uns 30 segundos de eu estar a buzinar,
1: beu o café a escaldar, coitada da senhora.
0: Queimou a língua.
1: Queimou a língua.
0: Mas olha, espero que tenha aprendido alguma coisa. E não me pediu desculpa. Entrou no carro furibunda.
1: Ela estava cheia de razão.
0: Qual era a razão?
1: Agora, neste momento, está a contar às amigas que hoje uma otária de manhã não a deixou beber a bica. As pessoas não têm noção. Eu, quando vivia no centro de Lisboa, também bloqueavam o carro uma vez. Muitas vezes, um dia acordei e tinha dois carros a bloquearem-me o meu carro. E um tinha um bilhetinho que dizia: por favor, ligue para este número.
0: Ai.
1: E o outro tinha um bilhetinho que dizia: por favor, toque no quinto direito do número 56. Então estou eu com o telefone a ligar para um indivíduo qualquer e a tocar à porta do outro.
0: Pá, se calhar era a mesma pessoa, não?
1: É pá, tenho dúvidas que fosse a mesma pessoa, não é? Dois carros, enfim.
0: Ai, quantas vezes é que tu ficaste entalado na vida, esta a pergunta? Estás no Mundo Ideal, Inês Andrade e Rodrigo Gomes. Aproveita uma grande música.

0: 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Inês Andrade e Rodrigo Gomes, de certeza absoluta que tu já ficaste entalado porque um chico esperto foi por estacionar o carro mesmo atrás de ti, em segunda fila, e tu ficaste ali minutos, se calhar até horas, a tentar encontrar o dono do carro que te estava a entalar e não a encontravas. Pois bem, isto aconteceu com uma amiga minha. Ela esteve cerca de 45 minutos entalada. Tinha de ir buscar os miúdos à escola, tinha imensas coisas para fazer. Bem, estava a odiar o dono do carro que nunca mais vinha. Ela tocou em todos os prédios e nada, fez stories e nada. De repente, Rodrigo Miguel, aparece o dono do carro. Um gato monumental.
1: E ela acalma logo.
0: E ela, de repente, passou de ódio a amor.
1: Claro, como é óbvio.
0: E ele peça imensa desculpa e ela... Eu percebo perfeitamente.
1: Acontece, não é?
0: Já me aconteceu a mim. Ai, peço imensa desculpa pelo transtorno. Ela, claro, não há problema aqui tocado. Que está a ser em pedir desculpa.
1: Acontece. Que cheiroso.
0: Que tudo.
1: Há entaladelas que valem a pena. Só faltava ela ter dito isso. Pá, Inês, as tuas amigas daste com gente estranha.
0: Não é? Pessoas mesmo estranhas que apreciam outras pessoas maravilhosas. Bem, continuamos juntos neste mundo ideal. Inês Andrade e Rodrigo Gomes, queremos histórias de entalanço. Porque, às vezes, há entalanços que acabam em casamento. E mais não digo. Rodrigo Gomes e Inês Andrade, esta é a tua RFM. Põe mais alto e aproveita as grandes músicas.

0: Faz uma ótima viagem com a RFM, tem também uma ótima terça-feira e já agora connosco, Rodrigo Gomes e Inês Andrade. Este é o Mundo Ideal e no Mundo Ideal tu recebes 7.590 euros. Podem ser teus daqui a pouco.
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0: Exatamente. Até agora vais passando também no site da RFM, vês os palpites que já saíram errados para não cometeres os erros dos outros. Que barulho é este na RFM? É já daqui a pouco. Agora, uma das músicas favoritas do momento é da Rosalía e tem uma letra tão divertida, sim, para aquele ex-namorado tóxico que tu tinhas.

0: está com os olhos fechados.
1: 213814540. É um barulho curto, mas é um barulho que te pode dar mais do que 7 mil euros.
0: Eu não te consigo levar a sério assim.
1: De olhos fechados. Estou a sentir.
0: Ai, ai, sente a vibração do Rodrigo e vê lá se consegues ganhar este barulho. 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

0: Ótima tarde com a RFM neste Mundo Ideal. E a ver se é hoje que nós damos estes 7.590 euros primos de feriado, mais leves, mais soltos, tal e qual como a Ana Rita.
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3: Ana Rita, está tudo bem?
4: Tudo ótimo. Tudo melhor. Foi imenso calor, mas está muito bom. Está tudo bem.
0: És um bocadinho tia, não és?
4: Não, sou mesmo tia.
0: Sabes o quê?
4: Quer dizer, Inês, é assim. Sou tia, pronto, juridicamente. O resto, nasci assim.
0: Nasciste assim? É de ver-se, não é?
3: Eu nasci assim.
0: Eu sou assim. Sabes o que é que eu senti, porque dizes, está imenso calor. Que é uma coisa que a minha família costuma usar essa palavra quando está irritada com o calor, ótimo. Imenso calor. Ora bem.
4: Olha, Inês, então estamos em sintonia.
0: Com certeza, ótimo. Com certeza.
3: Sintonia.
0: Sintonia nesses dias. Ora bem, vamos lá ver se estamos também em sintonia para ganhares estes 7.590 euros. Vais ouvir o barulho, Ana Rita, e depois tens...
4: Tá bem.
0: 15 segundos para dar o teu palpite. Eu estou a fazer figas neste momento para dar este dinheiro a uma tia Ana Rita. Está bem? Então vamos lá. Para 7.590 euros, que barulho é este na RFM? Vais ouvir agora? Dá-me o teu palpite.
4: Ora bem, certo. Eu acho que é partir uma cebola assim na tábua.
0: Daquelas que dão para chorar?
4: Sim. Daquelas vão para chorar com uma faca muito boa.
0: Bem sei. Que dão para cortar sushi também, não é?
4: Exatamente.
0: Oh, Ana Rita.
3: Chatice.
4: Pronto, dava um jeitão, mas
0: já viste. É mesmo tia, dava um jeitão.

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13: Boa tarde, abriu hoje um concurso para 200 guardas prisionais e pela primeira vez com a idade mínima de 18 anos. Essa é uma das novidades, a mudança de limite de idade dos candidatos, que antes estava fixado nos 21 anos. A idade máxima também aumentou, passa dos 28 para os 35 anos. Os candidatos têm de ter o 12º ano de escolaridade como formação mínima. As candidaturas são feitas através da internet durante um prazo de 10 dias. Menos pedidos de asilo em Portugal. O número caiu 37% em 2025, face ao ano anterior. De acordo com a Agência da União Europeia para Asilo, foram registados cerca de 1.800 pedidos de proteção internacional. A maioria dos requerentes era oriundo da Colômbia, China e também Angola. A Associação Causa Pública pede ao Parlamento que rejeite a proposta do Governo para a prestação social única. Num documento a que a agência Lusa teve acesso, a organização liderada pelo antigo ministro socialista Paulo Pedroso considera que a medida é opaca, reforça a exclusão social e cria novas barreiras no acesso aos apoios do Estado. Com o Presidente da República na Ilha Terceira para as comemorações do Dia de Portugal, o Presidente do Governo Regional dos Açores insiste na revisão do Acordo da Base das Lajes.
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15: Estás a ouvir o Mundo Ideal e muito obrigada por isso. Estamos aqui para ti todos os dias de segunda a sexta-feira, da 1 às 4. Rodrigo Gomes e Inês Andrade. Não tarda, fazemos uma viagem no tempo contigo, é o nosso throwback. E tu vais pensar, como é que eu não ouvia isto há mais de 20 anos? Vais adorar.

0: 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E este é um belo throwback. Já não ouvias isto há muito tempo. Tal e qual como um momento que segue um throwback musical aqui neste Mundo Ideal. Rodrigo Gomes e Inês Andrade, aqui vai só para ti. E aterramos no ano de 1999. Eu sinto que em 99 e em 2000 aconteceram muitas coisas. E também se ouviam muitas coisas neste ano. As artistas mais ouvidas eram Christina Aguilera, Britney Spears, Cher e também Caetano Veloso com a música Sozinho na Noite, Sansanana.
1: Sozinho na Noite, Sansanana.
0: É bem, eu não sei cantar nenhuma música.
1: Pois. E portanto... e acho que já toda a gente percebeu.
0: Também neste ano podíamos ouvir uma banda espetacular. Tu vais-te lembrar e pensas, como é que eu não ouço isto há cerca de 30 anos?
1: Oi, já sei o que é.
0: 962-007-888, sabes a resposta certa?

0: Diz lá.
1: Não estou no carro, mas acabei de baixar a janela e pôr o bracinho de fora.
0: Não é?
1: Grande som.
0: Eu hoje até vesti-me inspirada na moda cubana. Usei uma camisa e fiz um nozinho.
1: Ah, já estás a dar pistas?
0: Sim.
1: É uma banda cubana. Ah, já está aqui respostas certas no WhatsApp da RFM.
0: E então, vamos lá saber.
1: Orixás. Que memória.
0: Uma banda que fez história. Alegadamente tiveram a autorização de Fidel Castro para sair do país, Cuba, e poderem fazer algumas atuações, algumas aparições fora do seu país.
1: E até gravaram uma música com os The Weasel.
0: Essa?
1: Tiveram a autorização para sair da Almada para gravar uma música com os Orixás.
0: Portanto, resposta certa,

Ai, que maravilha! Realmente, a música, se não existisse... Aliás, eu no outro dia estava a dizer aos meus filhos, imaginem a vida sem música. Não era a mesma coisa. E é por isso que nós estamos aqui a fazer um programa cheio de grandes músicas para ti. Aproveita esta dos Calema. É espetacular. Põe um bocadinho mais alto. A vida

0: Estás a ouvir o Mundo Ideal aqui na tua RFM. Inês Andrade, Rodrigo Gomes, pergunta para o universo: como é que tu dormes quando estão aquelas noites super quentes em que a pessoa até pode estar sem roupa e mesmo assim não dorme bem? São noites difíceis em que o calor é muito e por vezes não tens aquele ar-condicionado que tanto desejas.
1: Eu ainda não tive nenhuma noite dessas este ano.
0: Mas vais ter,
1: ali,
0: meu querido.
1: Ali na minha zona de Oeiras, aquilo durante o dia é grande calor, à noite fica ventoso. Juro.
0: É bom para passar uma aragem.
1: Às vezes tenho frio nos pés, à noite.
0: Não, eu durmo sempre de meias.
1: Pois.
0: Tu não dormes com meias?
1: Pá, sim. Não é uma imagem que eu queira passar ao mundo. Mas sim.
0: Ora bem, estava aqui no meu grupo do WhatsApp a falar sobre dormir em noites quentes. E uma amiga minha, que já trabalhou nesta casa, quer dizer, na irmã, na Rádio Irmã, disse: eu em noites quentes durmo sempre com uma garrafa gelada, congelada, e abraço-me a ela e as minhas noites. Sim, põe uma garrafa de água de plástico de 1,5 litro diretamente do congelador para a sua cama. E eu assim: mas isso não fica molhado? E ela: não, se tu dormes com um saco de água quente nas noites mais frias, porque é que nas noites mais quentes não dormes com arrefecedor? E achei estranho e pensei: vou partilhar.
1: Mas depois fica a deixar a cama toda molhada.
0: Exato. E ela diz que fica refresca.
1: Refresca.
0: Catarina Palma. Foi ela que me disse isso. E eu achei estranho. Será que sou a única a achar esta...
1: Não,
0: esta
1: aqui já situação? Somos dois.
0: Pronto.
1: Três.
0: Quatro, cinco, seis. Portanto, olha, mandei uma mensagem à Catarina Palma a dizer assim: estás toda louca. Toda fresca. Bem, continuamos juntos neste Mundo Ideal, agora com a Taylor Swift e connosco até às quatro, Rodrigo Gomes e Inês Andrade.

0: So much. 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Inês Andrade e Rodrigo Gomes. E não sei se tens este objetivo na tua vida, mas depois de ouvires vais querer partilhar o mesmo objetivo de vida que eu, que é tornar-te uma pessoa que cozinha coisas saudáveis boas. Que às vezes é difícil, não é? Normalmente tu fazes coisas que têm mais gordura, à partida ficam mais saborosas. Aquele bacalhau com natas, aquela lasanha.
1: Pá, no que diz respeito a cozinhar, para mim tudo é difícil.
0: Não fazes charuto?
1: Não faço charuto.
0: Pois, nem um charuto.
1: Deixo para quem sabe.
0: Ora bem, eu agora tenho este objetivo, que é tornar-me boss a fazer saladas. Naquelas travessas assim grandes, da Bordal de Pinheiros. Sabes aquela abóbora grande? Não sei se estás a visualizar. Mas
1: sei.
0: É assim uma travessa com um bom diâmetro. Ora bem, e ontem fiz uma salada ótima. Fiz duas. Que tinha figos, que tinha presunto e queijo burrata. E depois fiz outra, também numa travessa assim grande, generosa. E isto é a melhor combinação do mundo. Um tomate cherry, estás a imaginar? Burrata e peixe careca. Tudo cortado, laminado. Assim, tá. Depois aquele creme balsâmico por cima, tá. Umas folhas de manjericão, ó meu amigo. O melhor que há.
1: Fogo, eu estou impressionado.
0: E eu penso assim, como é que eu não me tornei esta pessoa antes?
1: E tudo isso numa louça das Caldas.
0: Uma louça das Caldas, claro. Sempre com um bom diâmetro. Uma boa.
1: Tá maluca?
0: Então é, diâmetro.
1: É, tá certo.
0: Não é?
1: Tá
0: é redondo, tem diâmetro.
1: Sim.
0: Ai, neste mundo ideal estamos juntos. E muito bem. Daqui a pouco podes saber como ganhar 50 mil euros, mais de 50 mil euros. Isto é saladas, é guita. Estamos muito bem. Inês Andrade e Rodrigo Gomes, agora uma grande música da Tyla. Boa viagem.

0: 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Inês Andrade contigo, Rodrigo Gomes. E vamos lá saber se és menino ou menina para ganhar 50.505 euros.
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0: ótima ideia teres a tua RFM ligada. Não só porque ouves grandes músicas, mas porque ouves coisas amorosas. E eu acho que tu também tens certeza aqueles momentos com os teus filhos em que eles te dizem coisas muito fofinhas, como que gostam muito de ti, ou que és o melhor pai e a melhor mãe do mundo. Hoje, o meu filho, Francisco, de 3 anos, estávamos no carro de manhã e disse assim: mãe, eu às vezes tenho saudades tuas na escola e dá-me vontade de chorar.
1: Que engraxador.
0: Engraxador, estás louco? Uma pessoa com 3 anos não pensa nessas coisas. Eu, então, mas ficas com vontade de chorar? Sim, penso na mãe quando me dá beijinhos e abraços e quando sorri para mim, e dá-me vontade de chorar porque eu queria que a mãe estivesse ali para me dar um abraço e um sorriso.
1: Esse puto sabia toda.
0: Não, tu não digas mal do meu filho.
1: Leva, já, não, antes pelo
0: levas
1: contrário.
0: Levas com o telemóvel na testa.
1: Os filhos da Inês são incríveis. Ah. Duas crianças mesmo abençoadinhas.
0: E sabes o que é que eu fiz? Pensei, eu não quero que o meu filho sofra, portanto vou sair agora daqui e vou ter que brincar. Não, fiz numa coisa fofa e fica a ideia para mais pais que têm, por exemplo, filhos a viver semana sim, semana não, porque separaram e os miúdos sofrem com as saudades, sobretudo quando são mais pequeninos. Então, peguei numa caneta, antes de o pôr na escola, e fiz um coração na mão dele e disse assim: Francisco, quando tiveres saudades da mãe, dás um beijinho neste coração e a mãe também vai fazer na sua mão e a mãe vai sentir o teu beijinho.
1: Opa,
0: foi. Ele foi tão contente para a escola. Agora, não
1: há
0: posso esquecer
1: que,
0: de...
1: Há pais que dão peças de roupa para os filhos levarem uh-huh. para a escola.
0: Minha filha gosta de dormir com lenços meus. Aqueles que eu uso no pescoço, sabes? E ela diz que cheiram bem, cheiram a mim.
1: Da hospedeira, sei, sei.
0: Também, não podia... Também estás sempre a estragar tudo, que chatice. Que maçada, não dava a falar a sério. Nunca te consigo bater ao coração.
1: Não, conseguiste. Ainda para mais, eu conheço os miúdos, fico derretido. Eu adoro os filhos da Inês.
0: Muito querido, eu também gosto muito do teu. Inês Andrade e Rodrigo Gomes, neste Mundo Ideal, é com esta que tu vais entrar de feriado. Sabe bem, não sabe? Então vá, vamos juntos com uma grande música.

0: RFM, só grandes músicas. Inês Andrade, Rodrigo Gomes e... Tu podes ouvir Fábio Porchat na RFM, ouviste bem, o nosso novo coleguinha. E podes ouvi-lo no Café da Manhã, pelas 8h50. Esta que é uma rubrica nova, que podes também ver nas nossas redes sociais.
1: É uma rubrica que faz um trocadilho com o nome do Fábio Porchat, é o Porchat GPT. E sim, é o nosso novo colega que está sempre em teletrabalho.
0: Não é?
1: Porque ele entra a partir de casa lá do Brasil.
0: Exatamente. 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
14: Boa tarde. Os alunos do quarto ano afetados pela greve dos não docentes realizam prova de matemática no dia 19. Os alunos do quarto ano que não realizaram a prova moda de matemática devido à greve de sexta-feira vão fazê-la no dia 19, sexta-feira da próxima semana. O Ministério da Educação adianta esta indicação, mas não refere, no entanto, quantos alunos foram afetados pela paralisação. Abriu hoje um concurso para 200 guardas prisionais e pela primeira vez com a idade mínima de candidatura de 18 anos. A idade máxima também aumentou, passa dos 28 para os 35 anos. Um compromisso ativo na construção da unidade e da paz, é este o desafio deixado pelo Papa à população de Barcelona.
15: Num mundo dilacerado por guerras e divisões, é com este espírito que também nós, numa sociedade cada vez mais fragmentada e individualista, queremos ser mártires, ou seja, testemunhas e profetas de unidade, acolhimento, concórdia e paz, mesmo que isso implique sacrifícios.
14: Palavras do Papa na Catedral de Santa Cruz e Santa Eulália, onde Leão XIV apelou à superação do individualismo social.
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17: 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E será que estás numa luta nos grupos do WhatsApp com pais dos amigos dos teus filhos?
18: Não estou numa luta, mas estou aqui muito desagradado com uma situação e
17: também
18: acho que não sou o único.
17: Não sou.

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1: Estás a ouvir a tua RFM. Boa viagem, Inês Andrade e Rodrigo Gomes. Este é o Mundo Ideal. Estamos juntos até às 4 da tarde. E quem nunca ficou com vontade de dar uma pequena cabeçada de carinho a um pai naquele grupo do WhatsApp de pais da escola dos teus filhos?
2: Opa, hoje está-me aqui a acontecer uma coisa e ainda não parou.
1: Ai, ai.
2: Olha, mais um.
1: Então.
2: O meu filho pratica um desporto e eu estou no grupo do WhatsApp daquela atividade desportiva.
1: Com certeza. Da atividade extracurricular.
2: E hoje o treinador mandou uma mensagem a dizer: queridos pais, obrigado, etc e tal, é preciso pagar 15€ extra porque não sei o quê. Certo. E há um pai, que decide mandar o comprovativo de pagamento para o grupo do WhatsApp.
1: Ok.
2: O que é que os outros pais todos estão a fazer? A mandar print screens do comprovativo de pagamento para o grupo do WhatsApp.
1: Quantas crianças são?
2: Epá, eu não sei quantas crianças são, mas sei que já recebi para aí 15 print screens.
1: Mas que é, ficas sem espaço?
2: Tenho mais que fazer do que estar a receber notificações e print screens.
1: Então o que é que tu achas que deviam fazer? Mandar para os pais?
2: Mandem para o professor. O grupo do WhatsApp geral, imagina, isto não é: ah, eu sou grande campeão, já paguei. Ah, eu sou grande campeão,
1: não,
2: já paguei.
1: Não, não, não. Tu estás a sentir isso porque ainda não pagaste.
2: Não, eu nem tenho que pagar porque o meu filho não foi a essa atividade. A questão não é essa. A questão é que, pá, é chato estar a receber mensagens de uma coisa que não interessa, que é uma coisa que é unipessoal, que é de um pai para o treinador. Os outros pais não têm que saber que aquele pai já pagou.
1: É verdade.
2: Eu não tenho que saber que 30 pais já pagaram uma cena.
1: É verdade, nem precisamente estás sempre a receber a notificação. É muito irritante.
2: É isso que eu estou a falar.
1: Portanto, olha, vamos lá.
2: Olha, mais um pai que pagou. São pais.
1: São só os pais que pagam.
2: Não, pai ou mãe, não estou aqui a ver o género.
1: Estava a brincar.
2: Pais com X, pais. Estás a ver?
1: Daqui a nada é aquela. É um roupeiro do IKEA que é o Pax.
2: Está aqui, sim senhor. Parentes, pais que são bons pagadores, honestos, mas eu não preciso estar lá com os print screens.
1: Pronto, agora espero que nenhum desses pais esteja a ouvir a RFM, porque depois estás por ti com olhares assim: este aproveita tudo que lhe acontece na vida para contar na rádio. Sinceramente, este gajo, pá, sinceramente. Inês Andrade e Rodrigo Gomes, estás a ouvir o Mundo Ideal. Agora uma grande música, tu não fazes ideia. É isso mesmo, é a carne de Deus.
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0: Rádio Certa, estás com a RFM neste Mundo Ideal, Inês Andrade e o Rodrigo Gomes. Muita atenção, se tens aquele grupo do WhatsApp de pais da escola, do colégio, dos teus filhos, há coisas que são muito irritantes. Eu gostava de não ter ódios de estimação, mas tenho aquelas mãezinhas que eu não aguento, não suporto. Espero que elas não estejam a ouvir. Então, chegamos a esta altura do campeonato, estão a terminar os anos letivos e há pais que querem dar um presente aos professores.
1: E bem?
0: E bem, não é? Então, há uma professora de um dos meus filhos que eu acho que devíamos dar, em vez de uma cangalhada, uma caneca, um colar que ela não gosta e que não consegue trocar, dar um cartão. A oferta, ela está a mudar de casa, um Zara Home.
1: Um cartão presente?
0: Sim, 100 ourinhos, pronto. E então eu propus isto. Quase todos os pais gostaram da ideia. Eis que vai um paizinho e diz assim: não, temos que pensar em algo simbólico. Ok, fixe, o quê? Não diz. E portanto, se todos não concordam, não vamos poder. E eu agora quero sair deste mundo. Porquê é que eu propus isto? Porquê é que eu sou a pessoa que sou proativa? Eu tenho a melhor das intenções e depois
1: está,
0: o mundo não me acompanha.
1: Está visivelmente abalada. Eu tenho uma excelente ideia.
0: É o quê?
1: Aliás, é uma ideia que eu digo sempre, que é esse cartão presente, dá esse cartão surpresa com 0€. Que assim é uma surpresa a dobrar, é uma surpresa quando a pessoa recebe o cartão, e é uma surpresa quando vai à loja e o cartão não tem dinheiro,
0: ai,
1: e é uma surpresa que não acaba.
0: É, não é?
1: Estás a ver? É, pá.
0: Muito positivo.
1: Quanto à intenção, não é?
0: Exatamente.
1: Então,
0: e sabes qual é que é a maior surpresa da minha vida? Rodrigo Gomes. Isso ninguém me tira. Inês Andrade e Rodrigo Gomes, estamos juntos até às 4. Aproveita este Mundo Ideal e sempre com grandes músicas. Amanhã feriado, que bueno.

0: RFM, só grandes músicas. Inês Andrade e Rodrigo Gomes, junta-se a nós Duarte Peter Grão. Vamos lá para o Dudas Deu Nome.
1: Dudas Deu Nome.
2: Venho falar de jogo online.
3: Ah, sei.
2: Tenho uma objeção de consciência forte contra casas de apostas. Atenção, é muito fácil para mim dizer que não às ofertas das casas de apostas, até porque nenhuma casa de apostas me fez uma oferta. Portanto, a fibra moral aqui é de um gajo que nunca recebeu um pedido. Na verdade, venho falar do pay-to-win. Jogos de telemóvel são incrivelmente viciantes. Tu chegas ali a um nível em que começa a ficar tão difícil que as pessoas depois perdem vidas e tu podes pagar para ter mais vidas ou para acabares o nível. Eu vou trazer a história de uma pessoa que nós conhecemos, mas que eu vou proteger. Vamos chamar-lhe Mariano.
0: Okay.
2: É o Mariano Almeida.
0: É não
2: assim,
0: é
2: esteve viciado num jogo chamado Cock Block. Não, desculpa. Num jogo chamado Collar Block Jam. Desculpa. Pai, é muito difícil dizer. Collar Block Jam. Que às vezes estávamos socialmente e ela estava tica, tica, tica, tica lá no telefone. Depois dizia, já estou quase a passar o nível. Eis que descobrimos que Almeidão está no nível 900. Porquê? Porque sempre que perde vidas, compra vidas.
4: Não é possível.
2: O nosso amigo Mariano era um viciado que pagava para ganhar e gabava-se de estar a jogar bem. É como eu jogar à bola, pagar para ninguém se mexer e depois gabar-me de marcar golos.
0: Eu acho que isto diz muito sobre a personalidade de uma pessoa.
2: É estranhíssimo, não é? Ah, mas não é grave, ao menos não gastou muito dinheiro. Gastou quase 300 euros. Ok, 300 euros. Ao menos parou sozinha e a tempo, não foi? O banco cancelou-lhe o cartão.
4: Eu tenho que ir aos recursos humanos negociar o meu ordenado. Pessoas que trabalham aqui gastam este tipo de dinheiro em jogos de caca e almoçam todos os dias a mandar vir o barito. Eu fico a pensar.
2: É herdeiro, enfim.
4: Mas ela não está sozinha, pois não, Duarte? Todos os dias a mandar vir comida de fora.
2: Não, não é sempre, não é sempre.
0: Que ideia. Às vezes
2: mandas comida de dentro.
0: Quando estás de ressaca.
2: Quando estou de ressaca, vai dentro para fora, filho. Ao contrário.
1: Dudas Deu Nome.
0: Podes ouvir o episódio completo em todas as plataformas digitais. Agora junta-se a nós o Calvin Harris para sentires o feriado a entrar em ti, Inês Andrade e Rodrigo Gomes. Este é o programa que se chama Num Mundo Ideal, que era o que nós precisávamos.

0: Estás com a RFM, faz uma ótima viagem. Será que vais aproveitar o feriado? Se sim, boss. Se não, boss na mesma, a duplicar, porque quem abdica de feriados merece o mundo.
1: A quem levas depois para a frente?
0: Não é?
1: Não é?
0: Não é?
1: Pessoas trabalhadoras. Não há feriados. Vão trabalhar no dia do seu próprio casamento.
0: Nós temos aqui uma pessoa na equipa que trabalhou no dia do casamento. Uma salva de palmas para ela.
1: Porque o verdadeiro casamento é dela com esta rádio.
0: Não é? Já lhe deu muitos frutos. Filhos é que não.
1: Não, eu sou quase como filho da doutora Ana Margarida.
0: É verdade.
1: Foi uma mãe profissional que a vida me deu.
0: Olha que bonito. E só por causa disso, a Ana Margarida Oliveira pode jogar connosco ao stop, não é?
1: Ana Margarida Oliveira, escritora de livros, uhum, professora de português, uhum, dava uma tareia a quem quer que fosse.
0: E ainda gozava comigo que eu às vezes mando calinadas de nervos. Portanto, se queres jogar comigo ao stop, 962-007-888, dizes que quero jogar ao stop. E pronto, olha, boa sorte, nós podemos ligar-te.
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11: Na apresentação da sua primeira encíclica, um texto dirigido aos católicos, mas na verdade ao mundo inteiro, o Papa Leão XIV apelou a uma mobilização global para travar o potencial destrutivo da inteligência artificial, defendendo um escrutínio moral rigoroso sobre os avanços tecnológicos. Disse o Papa, a inteligência artificial exige agora ser desarmada, libertada das lógicas que a transformam num instrumento de dominação, exclusão e morte. Já agora, vale a pena pensar nisto.
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0: RFM, neste Mundo Ideal, Inês Andrade e Rodrigo Gomes. Está na hora de jogarmos ao Jogo do Stop. Hoje com um jogador, um participante inacreditável. Porque ele está sempre aqui a mandar o seu bitite no nosso WhatsApp. É o Carlos. Grande Carlos, como é que tu estás?
1: Eu estou bem, obrigado. E com vós estou sempre bem.
0: Tão querido.
2: Carlos, sabes que vais ficar ainda melhor quando ganhares a Inês agora no Jogo do Stop, não é?
1: Ah, isso é que era 5 estrelas.
0: Vai ser. Vamos lá ver qual é que é a letra que nos vai calhar.
2: É a letra P.
0: P.
2: De piripipiripiripiripiradinha. Marcas com a letra P. Começas tu, Carlos.
1: Peugeot,
0: Porsche.
2: Animais que fazem...
1: Animais
2: que fazem cocozinhos pequeninos.
1: Periquitos. O
0: que é considerado pequeno?
2: Pois.
0: Não é? Tipo, um elefante é um grande cagalhão, não é?
2: Sim.
0: Comparado com a puma é mais pequenininho. Não é?
2: Não estava à espera de ouvir essa palavra agora assim. Estou baralhado. Não, acho que a puma não se enquadra.
0: Não. Eu acho que se enquadra, vá, segue. Anda, não sejas assim.
2: Cores com a letra P.
1: Preto.
0: Aí, não há mais.
2: Não há?
0: Não.
2: Púrpura.
0: Púrpura?
2: Sim, prata.
0: Qual quê?
2: Coisas,
0: prata, isso, não, isso é coisas um material.
2: Que tem, coisas que tens na casa de banho com a letra P.
1: Piaça.
0: Pinça.
2: Muito bem. Com a letra P, palavras acabadas em eta.
1: Peta.
0: Pinceleta.
2: Pinceleta?
0: É para fazer aqui um risco no, na sombra dos olhos.
2: Coisas que oferecemos para conquistar o coração de alguém.
1: Oh.
2: Não faz? Sim, oh, Carlos, já ganhaste. Está tudo bem.
0: Ai, tu não olhas para mim com esse ar de desgraça de pessoa que perdeu as tribeiras. A puma está a valer. Em comparação com o elefante e com a girafa, é mais pequeno.
2: Temos aqui um júri de 7 pessoas no estúdio que diz que puma não é...
0: Vocês não percebem nada desta
2: vida.
0: Vai,
2: canta lá rápido que o Carlos tem mais que fazer.
0: Olha, beijinho, Carlos, obrigada. Vocês já sabem a música de cor, portanto, olha, se calhar vamos uma grande música. Também estou tão cansada de cantar, já sabem como é que eu canto esta música, não é? Tudo sempre a perder. Inês Andrade e Rodrigo Gomes, porque...

0: RFM, só grandes músicas. Inês Andrade e Rodrigo Gomes. Está na hora de te mandar um grande beijinho e dizer que nós estamos cá para ti em todas as circunstâncias, nomeadamente um feriado, porque amanhã estamos de volta, Inês Andrade e Rodrigo Gomes, à 1 da tarde, cá estamos nós até às 4 para te servir o melhor prato possível.
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26: O Presidente da República diz que este não é o momento para falar sobre a revisão do acordo de Portugal-Estados Unidos quanto à base das lajes. A posição do chefe de Estado foi manifestada pouco depois de chegar à Ilha Terceira e após uma reunião com a representante da República dos Açores.
27: Este não é o momento para falarmos dessas situações. Este é um momento para celebrarmos Portugal, é um momento de união do nosso país.
26: António José Seguro escolheu a Terceira para as comemorações do 10 de junho sobre a relação que tem com o Primeiro-Ministro. Seguro diz que tem havido boa articulação. Os alunos do quarto ano, que não realizaram a prova moda de matemática devido à greve dos trabalhadores não docentes de sexta-feira, vão fazê-la no dia 19, sexta-feira da próxima semana. A informação é confirmada pelo Ministério da Educação. Abriu hoje um concurso para 200 guardas prisionais e pela primeira vez com a idade mínima de candidatura de 18 anos. A idade máxima também aumentou, passa dos 28 para os 35 anos. Um compromisso ativo na construção da unidade e da paz é o desafio deixado hoje pelo Papa à população de Barcelona, na Catedral de Santa Cruz e Santa Eulália.
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30: Ora então, muito boa tarde, seja uma ótima terça-feira com a RFM. Vamos a isso a partir deste momento, tablet com Hélder Tavares e Catarina Moreira, que para muitos isto parece mais uma sexta-feira, porque, bom, véspera de feriado, não é?
31: É, mas não é para nós.
30: Nada disso. Estás bem, minha querida?
31: Estou bem, e tu?
30: Também numa correria, por menos até achei que Inês Andrade tivesse que abrir isto contigo, mas lá cheguei a tempo. É a minha solidariedade para com a malta que vive do outro lado da ponte.
31: Pois, porque fazer aquela ponte é normal, nós estamos sempre a dizer aqui no trânsito que aquilo é horrível.
30: Ai, meu Deus, terrível. Falamos sobre isso aqui nada. Primeiro temos a Cia, logo depois, juro, é o Fernando Daniel.

0: Fernanda Daniela, tocar na RFM, 8 minutos depois das 4. Tem um bom regresso a casa com o Tabanito, o Hélder Tavares e Catarina Moreira Pescap. Dormi 9 horas esta noite.
1: Ei, que espetáculo! Que espetáculo!
0: Incrível, não é? Olha, a minha aplicação dizia que foi.
1: Esse tema a mim também, esse tema para mim não dá muito. Mas diz lá o que é que ela dizia.
0: Disse do género: olha, pela primeira vez em 30 dias tive uma noite em condições.
1: É, mas é aí que está o meu problema, percebes? É que

0: No outro dia estava lá em choque com as minhas amigas, estavam tipo 4 pessoas a analisar a aplicação, porque todas têm essa coisa ao pulso que eu não percebo bem. Essa pista horrível,
1: têm.
0: Porque isso nunca teve pinta, isso nunca foi giro. É tipo aqueles Apple Watch, não sei o que, é horroroso.
1: Isso
0: queimem os Apple Watch, isso é horrível.
1: E se fosse rosa?
0: Se fosse rosa era horrível lá mesmo. Isso é feio, isso não tem estilo, não tem pinta. E estavam todas a analisar como é que estava a ser a qualidade de sono dela a semana toda. Eu estava tipo, mas desde quando é que nós, enquanto sociedade, precisamos de uma aplicação para dizer se dormimos bem? Tipo, eu juro-vos, juro, tipo, a não ser que eu seja mesmo, se calhar sou sobrenatural. Pá, eu sou sobredotada. Mas eu acordo todos os dias e consigo perceber como é que eu dormi. Tipo, uou! Tipo, é impressionante, não, mas, eu consigo mesmo.
1: Mas isto diz outras coisas, detalhes mais específicos.
0: Tipo o quê?
1: É? Por exemplo, o esforço diário.
0: Ah, realmente é ótimo. Vou-te dizer uma coisa: isso só pior é a ansiedade. A minha amiga tinha visto que na noite anterior o sono dela não teve a qualidade, não sei de quê. Pá, que é. Não sei. Estava
1: ficou...
0: em stress! Porque se na noite anterior o sono foi horrível, ela tem de compensar. Portanto, sim, já vai para a cama a pensar: ai, eu tenho que dormir muito. Ah, pá, isto, vocês são doentes, todos, doentes mentais. Mas uma das do grupo teve a brilhante ideia de arrumar com isso. Veja, ou seja, já teve, já experimentou, já percebeu que isso só piora.
1: Olha, isto, claro. Eu pago 200 paus por
0: e
1: ano.
0: E é parvo, pior do que ser caro, é parvo. Tipo, ninguém precisa disso. Desculpa lá.
1: Ai.
0: Eu acho que as pessoas podem precisar, mas não vais fazer desporto. Não sabes bem quantos quilómetros é que fizeste, a que velocidade é que fizeste.
1: Mas eu treino, isto também dá jeito.
0: Mas é o que eu estou a dizer, mas é para uma atividade específica. É não, pegas nisso. É como as aplicações para correr. Tu ligas a aplicação quando vais correr. Vocês têm uma cena para tudo o que fazem.
1: Para tudo, claro.
0: Também diz se comeste bem, se comeste mal.
1: Isso não.
0: És uma criança. Precisas disso. Pá, a dormir para mim, a dormir é estranhíssima. Tipo, como é que é possível?
1: Ai, tu hoje vieste-me a dar tudo, é?
0: Não, porque elas, quando nós fomos lanchar há uns dias, e elas disseram-me: tens de falar sobre isso na rádio.
1: Ah,
0: e
1: eu, tipo, olha, papá, olha,
0: não, elas disseram: tens de falar sobre isso na rádio. Isso, por favor, isso é bué da bom, são ângulo bué da bom.
1: Isso, ainda por cima fui eu.
0: Pois, eu já estou à bué da tempo para te perguntar: olha, conta-me lá, porquê é que tens isso aí ao pulso? Que era para tu começares a desbroncar. Mas não foi preciso, porque olha, passado para aí uma semana ou duas do nosso lanche.
1: Já me desbronquei, né?
0: Isso é, pá, é ridículo.
1: Ai, sim,
0: juro, a minha cara diz como é que foi o meu sono, as minhas mulheres dizem como é que. O meu cérebro, os meus pensamentos, tipo, a minha vontade de viver, a minha vontade de tatuar, diz
1: olha,
0: como é que foi o meu sono.
1: E então, se não soubesse isto, tendo em conta já o número de horas que dormi, como é que terias a respeito da minha pessoa? Tive uma noite descansada.
0: Sim. Mas imagina, eu ouço-te a falar no programa e percebo.
1: Okay.
0: Tipo, olho para os teus olhos e a dimensão dos teus olhos de hoje para ontem tem uma diferença bué da grande. Tu ontem mal.
1: Bem,
0: tu ontem para abrir
1: lá
0: as persianas, Deus me livre e guarde. Okay. Nós tínhamos quase que meter palitos nesses olhos.
1: Ok, mas hoje está bom, não é?
0: Hoje está ótimo. Okay. Percebes? Eu não preciso da aplicação.
1: Está a perceber?
0: Olho para ti, converso contigo e percebo que dormiste bem.
1: E não foi preciso chamar um daqueles Ubers, é?
0: Não. Queimem essas pulseiras, queimem esses relógios e voltem à vida. Tipo, as pessoas de antigamente sabiam como é que dormiam e não precisavam disso. Já perceberam? As vossas avós nunca precisaram de uma aplicação para saber como é que foi a noite delas. Estão a perceber?
1: Também acho que tens razão. Vou pensar nisso com carinho, mas eu acho que há coisas que estamos a perder do tempo dos nossos avós. Bem, e não podemos deixar morrer, não é?
0: Eu odeio tecnologia, mano. Era acabar com a tecnologia. Inteligência artificial, não aguento mais montagens.
1: Olha,
0: digo-te
1: já, se há a pessoa que deve estar feliz com aquilo que disseste, é o nosso Zeca Pedra, não é?
0: Porquê?
1: Ele deve estar feliz. Assim,
0: o Zeca Pedra é antigo.
1: É contra a tecnologia.
0: Ah, é? O meu bro Zeca Pedra.
1: Ele é bom. Ganda Zeca Pedra, se nos estiver a ouvir, um abraço, ele que venha já. Temos a Beyoncé para ouvires agora, chama-se Listen, logo depois dos The Killers, chama-se Mr. Brightside, ainda passa por cá Antrix com Golden. Estamos juntos até às 7 neste teu regresso a casa.

0: Chama-se Golden Antrix na RFM. Bom regresso a casa com o Tamnito, Helder Tavares e Catarina Moreira nesta véspera de feriado. Olha, se adoras teorias da conspiração e acreditas mesmo que o governo esconde-nos a existência de extraterrestres, parece que temos aqui um filme para ti, não é?
1: Porque nós somos muito amigos.
0: Pois é, falamos de Spielberg de volta à ficção científica e ao início da carreira com filmes como Encontros Imediatos do Terceiro Grau.
1: Será que não estamos sozinhos?
0: Olha, isto estreia quando?
1: Quarta-feira, nos cinemas, claro, com RFM.
0: Quarta-feira amanhã, portanto.
1: É amanhã.
0: É amanhã, é feriado, não é? Portanto, se não tens planos, pensa nisso. Damian Davi para o vez agora, Born with a Broken Heart.

0: Chama-se Na Escola, são as 4h30 na RFM. Bom regresso a casa com o Tabinete. Altura de conferirmos o trânsito. Atenção que há paragens no IC19 em direção a Lisboa entre Alfragide e Pinamanique. Há uma avaria no túnel do Grilo em direção a Sacavém. Há demora na segunda circular em direção a Sacavém entre Telheiras e As Calvanas. E atenção que na ponte 25 de Abril o acesso norte, aliás, os acessos norte estão com demora a partir de Campolide. Já no Porto, a VCI em direção à Rábida está com abrandamentos entre o Estádio e o Dragão e A3. Atenção que a A3 está com demora no final para a VCI e a Avenida AEP com paragens no sentido Matosinhos-Porto. 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Catarina Moreira, como estamos de tempo para amanhã?
1: Duas palavras para ti. Sol, zão.
0: Como que estamos, não é?
1: Mas leva para vento, se estiveres a pensar em ir até à praia, porque vai ventar. Céu limpo também no Funchal e em Ponta Delgada, é aquele clima de Ponta Delgada, pronto, às vezes meio nevoado, às vezes abre um sol, nunca se sabe.
0: Sim, senhor, voltamos a conferir o trânsito dentro de meia hora e, consequentemente, o tempo. Hoje demos dinheirinho, vá lá, no grandioso Jogo da Mala e na próxima semana voltamos ao dia normal, quarta-feira, com 50.505 euros.
1: Ouviste bem? 50.505 euros. Tu ligas já 761-1010-10, calma. 761-1010-10, que é dinheiro que nunca mais acaba.
0: Isso mesmo. Boa sorte. Já sequer ouves Bibi Rexha e também Faithless. Chama-se New Religion.
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0: Chama-se New Religion, BB Rex e também Faithless a tocar na RFM. Bom regresso a casa com o Tamnito, o Helder Tavares e a Catarina Moreira contigo. Bom, o tema não é novo, mas temos de voltar a falar da loucura dos cromos do Mundial. Isto porque está a atingir dimensões que para Catarina Moreira são muito preocupantes.
1: Para mim e para todas as pessoas com dois dedos de testa, o Helder.
0: Porquê?
1: Porque isto está mesmo... Eu nunca vi nada assim.
0: Uma loucura deste género, não é?
1: As pessoas não estão bem da cabeça.
0: Ora, vamos falar-te de dois, ok? Já de seguida. Dois...
1: eventos.
0: Dois eventos que juntaram milhares de pessoas e que está a atingir dimensões preocupantes. Primeiro, Papillon com Bárbara Tinoco, chama-se Não Mudava Nada.

0: Chama-se Não Mudava Nada, Papillon com Bárbara Tinoco na RFM. Tem um bom regresso a casa com o Tabanito. Bom, cada ano traz uma loucura diferente. O ano passado foi claramente o ano do chocolate do Dubai. E olhando para trás, percebemos todos o quão, assim, essa febre foi-se um bocadinho à toa, não é?
1: Foi um bocado estúpida.
0: Olha, este ano vai ficar conhecido como o ano da caderneta de cromos no Mundial. Até porque crianças, menos crianças e adultos, todos absolutamente loucos com uma missão. Com voltar a caderneta de cromos do Mundial.
1: Como tu, por exemplo.
0: Verdade, sim, senhor. E agora, Catarina Moreira, isto tem levado aqui a alguns ajuntamentos gigantes. Ou então, ayuntamentos.
1: Ayuntamentos. Está bonito. Então, assim, vamos falar de dois casos.
0: Então.
1: O primeiro é uma loja num centro comercial da Amadora chamada Colecionar, que já antes desta febre de caderneta do Mundial
0: então,
1: era
0: mas ponto. Isto é no Babilónia?
1: Sim.
0: É no Babilónia?
1: Bem, tu conheces bem a Amadora?
0: Sim,
1: porque
0: eu sou da Amadora.
1: Lá.
0: Exatamente.
1: Mas
0: o único centro comercial da Amadora é o Babilónia, que
1: pronto.
0: Eu pensava.
1: Então é assim, tem lá uma loja.
0: Sim.
1: Que já antes desta febre da caderneta do Mundial era ponto de encontro de malta que queria trocar cromos.
0: Babilónia!
1: Mas que com este fenómeno explodiu completamente. Recentemente juntaram-se 1000 pessoas
0: okay.
1: num destes encontros para trocar cromos.
0: Ah, não acredito.
1: Já nem cabiam na loja. Gente sentada no chão do centro comercial, na rua, homens já carecas e barbudos a trocar cromos. Enfim, é uma epidemia mesmo.
0: Okay.
1: E o segundo caso, portanto,
0: então,
1: este foi o primeiro. O segundo caso,
0: mas
1: o Paulo Silva.
0: O segundo caso, para mim, é pior. Ouça-se, estão.
1: Eu acho que estão todos maus.
0: Okay.
1: Não consigo mesmo.
0: Okay.
1: Fazer um ranking. O segundo, o Paulo Silver, que não é maluco e já percebeu que aqui há dinheiro para ganhar, decidiu criar o cromódromo.
0: O que é isto?
1: Cromódromo, grande nome.
0: É uma espécie de queimódromo ligado à queima, mas de cromos, né?
1: Exatamente.
0: Okay.
1: Onde? No espaço Santos em Santos. Quando? Todos os sábados e domingos até ao final do Mundial, das 4 da tarde às 6 da tarde. As pessoas vão lá e trocam os cromos. Mas este sábado e este domingo vão estar a fazer ainda melhor. Podes ganhar uma caixa inteira de cadernetas de cromos.
0: Sim.
1: E isto para um agarrado em cromos é tipo. É pior que a heroína, não é? Estranho. Para a inscrição necessária para entrares no cromódromo,
0: sim.
1: É preciso. É um espaço espetacular, sobretudo se fores uma rapariga solteira, para não ires procurar o teu futuro namorado. Porque
0: okay.
1: se estiver ali é a maior red flag de sempre.
0: Ok, também.
1: Que horror que aquilo me dá. Imaginar homens adultos a fazer cadernetas de cromos. Por favor, malta, o que é que segue?
0: Eu não sei. Eu sinceramente não sei o que é que se pode esperar. Eu acredito que esta febre da caderneta dura até ao Mundial. Portanto, sei lá, vamos imaginar.
1: Não,
0: que...
1: até ao final do Mundial.
0: Sim, portanto, eu acredito que em agosto esta febre já tinha acalmado, não é?
1: Ai, quem me dera.
0: Não.
1: Helder, quem me dera. Não se nós ganharmos o Mundial. Se ganharmos, vai ser o ano inteiro a falar sobre isto.
0: Ah, pois é, não é?
1: Mas é assim, no caso de sofreres desta doença, não estamos aqui a falar, mas somos solidários. Podes passar no site da RFM, que tens lá um artigo com 9 espaços onde podes ir trocar os teus cromos. Porque assim também, se vocês estiverem todos juntos, o resto do país está livre para pessoas normais.
0: Ah, 9 espaços?
1: Não é? Se pusermos todas as pessoas malucas nestes 9 espaços,
0: assim?
1: Nós ficamos bué livres para a circulação. Não é? Eu acho.
0: É verdade.
1: Helder, vai para lá.
0: O que ajuda, por exemplo, em situações de trânsito, não é?
1: Sim, de tudo.
0: Bem, por falar em trânsito, vemos como estão as coisas daqui a pouco. Ainda temos o tempo e as notícias.
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4: Altura de conferirmos o trânsito na RFM. Para esta altura, a segunda circular em direção a Sacavém está com demora entre Telheiras e as Calvanas. E a ponte 25 de Abril, atenção com os acessos norte a complicar a partir de Sete Rios. Já norte, no Porto, VCI em direção à Rábida com abrandamentos entre as Antas e A3. A A3 está demorada no final para a VCI e a Avenida AEP com paragens nos dois sentidos. Catarina, como estamos de tempo para amanhã?
5: Duas palavras para ti. Solzão, mas leva para vento. Se estiveres a pensar em ir à praia, porque vai ventar. Céu limpo também no Funchal e em Ponta Delgada. É aquele clima de Ponta Delgada. Às vezes é meio nevoado, às vezes abre o sol, não se sabe.
4: Sim, senhor. Estamos a 5 minutos para as 5. Vamos às notícias na RFM.
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11: Boa tarde. Três pescadores foram hoje resgatados com vida após um naufrágio no Rio Douro. O naufrágio aconteceu perto da alfândega do Porto. O barco de pesca em que seguiam afundou-se. A informação é confirmada à RFM por fonte da Proteção Civil. A Polícia Marítima está no local a tentar apurar as circunstâncias do incidente. O Presidente da República diz que este não é o momento para falar sobre a revisão do acordo entre Portugal e Estados Unidos sobre a base das Lajes. António José Seguro escolheu a Ilha Terceira para as comemorações do 10 de junho e diz que por agora trata-se de um momento de união do país. Os alunos do quarto ano, que não realizaram a prova moda de matemática devido à greve dos trabalhadores não docentes de sexta-feira, vão fazer a prova no dia 19, sexta-feira da próxima semana. É uma informação adiantada pelo Ministério da Educação. António Guterres diz estar profundamente alarmado com a nova escalada de violência no Médio Oriente, pede o fim de todos os ataques e apela a Israel para que reabra os postos de passagem para a faixa de Gaza. Ontem Israel atacou alvos no Irão, apesar dos avisos de Donald Trump para não retaliar, e Teherão respondeu com mais mísseis.
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4: Tem um bom regresso a casa com a RFM. Hélder Tavares e Catarina Moreira contigo. Já daqui a pouco vamos chegar ao Que Barulho é Este com a Century 21 no coração do bairro para melhor o aconselhar. Quanto dinheiro é que nós temos em jogo?
5: 7.720€.
4: Vai decorando o número 213814540. Temos no arranque da hora Zayn com Pillow Talk, logo depois o Coldplay com Fixio e ainda passa por cá o Luís Capaldi.

0: Somos Coldplay. Chama-se Fix e eu tocar na RFM. I will try dar-te guito. É o que nós vamos tentar agora, não é?
1: É verdade. Só não ganhas se não quiseres, não é?
0: Pois é,
1: se não tentares, pelo menos.
0: Nós fazemos a nossa parte. Nós não nos podem acusar de não darmos nada. Nós aqui damos
1: tudo.
0: Como se pode ver. E atenção, nós não fazemos por menos. Damos bons valores.
1: 7.720 euros.
0: Não brinquem connosco.
1: É muito dinheiro.
0: Também aproveitem que nós só vos damos coisas a esta altura. Depois das 7, se me vierem pedir coisas, eu não tenho nada para dar.
1: Nada. Nem tempo, nem paciência.
0: Exato.
1: Nada, zero.
0: Coisas que são valiosas para nós, mas é assim, não dá.
1: Não, é agora. É agora ou nunca.
0: Também já damos o nosso tempo e a nossa paciência aqui durante 3
1: horas,
0: não é?
1: Sim. E é intenso.
0: Sim. Que barulho é este com a Century 21 no coração do bairro? Para melhor o aconselhar, tudo o que tens de fazer é ouvir o barulho com atenção, logo depois ligar para cá através do 213814540. Vamos lá ver quem é o felizardo ou felizarda que vai ter a sorte de falar connosco. Essa pessoa, sim, tem uma sorte.
1: Eu também acho.
0: Eu acho que é mais sortuda a pessoa falar connosco do que ganhar dinheiro.
1: Oh, Helder, também não exageres.
0: Está bem, desculpa.
1: Bem, eu prefiro 1.000 vezes 7.000 euros do que falar contigo. Se calhar é porque falo contigo todos os dias. Atenção, se calhar se não falasse.
0: Pois,
1: mas é assim,
0: já
1: por,
0: é banal,
1: por favor.
0: Já é banal, não é?
1: Já é banal, é verdade, já não valorizo. Agora, por favor, vai ao site da RFM.
0: Então porquê?
1: Porque já, este barulho já tem algum tempo, né? Daí já estar em 7 mil e tal euros.
0: Sim.
1: Por isso, há muitos palpites repetidos e errados no site. Vai lá, que é para não dizeres um que já alguém tenha dito.
0: Já viste, somos amigos até dizermos o que é que tens de fazer. Tá? Olha, tudo bom, mas nada. Atenção ao barulho. Pronto, é isto. Vamos lá. Tenta a tua sorte. 213814540. Via aberta para falares connosco enquanto ouves a Luís Capaldi. Chama-se Stay Love. Logo depois, Diogo Pissarra.

0: Katy Perry a tocar na RFM. Boa tarde, bom regresso a casa com o Tabonete. 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

0: Tem um ótimo regresso a casa com a RFM. Altura agora de conferirmos o trânsito. Atenção que a segunda circular em direção a Sacavém está com demora entre Telheiras e as Calvanas. No sentido contrário, há demora entre o Radar e o Campo Grande. Há 5 em direção a Lisboa, com demora entre Caselas e Monsanto. E há também demora nos acessos norte da ponte 25 de Abril, a partir de Sete Rios. Já a norte, o Porto, a VCI em direção à Rábida está com abrandamentos entre o mercado e A3. A3 com demora no final para a VCI. E há também da AEP com paragens nos dois sentidos. 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Vamos ao tempo para amanhã.
1: Duas palavras para amanhã: solzão. Mas se estiveres a pensar em ir à praia, leva para vento, porque pelos vistos vai ventar. O céu vai estar limpo também no Funchal e em Ponta Delgada vai ser aquele clima habitual de Ponta Delgada, que é às vezes um bocado enevoado, às vezes abre um sol, é acordar e ver. Acordar, abrir a janela e já sabes.
0: Sim, senhor, voltamos a conferir o trânsito dentro de meia hora e consequentemente o tempo. Catarina Moreira, que horas são nesta altura?
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0: É já daqui nada que chegamos ao Que Barulho É Este com a Century 21 no coração do bairro, para melhor o aconselhar, com o dinheiro em jogo.
1: 7.720 euros.
0: Antes, os 4h30.
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1: Catarina Moreira é aqui que nós vemos que realmente somos amigos, porque tu disseste à malta para ir ao site da RFM ver os palpites errados. A ouvinte que já está connosco em linha fez isso e percebeu que no site, na lista dos palpites errados, está lá o que ela ia dizer.
2: Vê, Helder, nós somos mesmo muito amigos.
1: E depois dizem, ah, então, mas não dou nada. Olha, se não tivéssemos dito isto.
2: Pois, como é que é, ouvinte? Estamos bem?
3: Estamos bem. Como é que
1: estão?
2: Estamos bem, estamos bem.
1: Vamos tentando. Olha, como é que te chamas?
3: Sónia.
1: Como?
2: Sónia.
3: Sónia.
1: Ah, percebi Sónia.
2: Mas eu também percebi de várias coisas, sim. Mas é só Sónia. Sónia o quê?
3: Sónia Cristovinho.
2: És da família do Cristovinho?
3: Sou.
2: És mesmo?
1: Mas ela disse que...
3: Sou, prima dele.
2: Ah!
1: É sério?
3: É sério, é verdade.
2: Aqui eu acredito nela.
1: Ah, que engraçado, é? Impressionante. E és de onde?
3: Do Cacém.
1: Cacém. E o Cristo Vinho, porta-se bem?
3: Porta. Eu não tenho muita convivência com ele, assim, mas pronto, assim, uma convivência separada. Mas ele porta-se muito bem, é muito boa pessoa. Basta ser Cristo Vinho para ser boa pessoa.
2: Exatamente, basta ter esse apelido, não é?
3: Claro.
2: Pois.
1: Sim, senhor. Olha, vamos lá então ver se a coisa corre bem. Nós vamos novamente passar o barulho. Logo depois pedimos-te um palpite em 15 segundos, está bem?
3: Ok.
1: Boa sorte, Tónia.
3: Obrigada.
1: Ó, Sónia do Cacém, conta-nos lá. De que barulho se trata?
3: Bem, sendo assim, eu vou dizer que é um corta-unhas a cortar-unhas.
2: Arranjou assim um palpite.
1: Um corta-unhas a cortar-unhas.
3: Um palpite à pressão.
2: Mas não, ninguém tinha dito, não é?
1: Pronto, olha, em termos de...
3: Não.
1: Em termos de criatividade, está lá. Ninguém disse este barulho, pelo menos até ao momento.
2: Agora isso não significa que esteja certo, não é?
1: É verdade, sim, senhor.
3: Claro.
1: Calma, Sónia.
2: Estás a sofrer,
1: Sónia. Calma, Sónia. Nós não
3: é que esse barulho do... Esse barulho do... Dói muito.
2: Dói muito? Helder, vais ter que ser malsinho.
1: Olha, se o barulho dói muito, digo-te já. Para nós também dói. Nós também dói.
2: É muito agressivo. Este ó podia ser um bocadinho mais. Pronto, podia ser um ó com esperança para o futuro. Podia ser um ó.
1: Então
2: vamos
1: então vamos lá fazer os dois.
2: Oh! É um ó alegre. É um ó de quem vai tentar de amanhã, não é? Ou depois de amanhã. Se amanhã não tem feriado. Mas depois de amanhã. Aqui este ó é muito tipo: olha, acabou.
1: Perdeste
2: a É muito...
1: É muito duro, é muito duro.
3: Eu não sei quem é que está a carregar no botão.
2: É o Helder.
3: Mas eu sou o Helder, porque ele é mesmo. Já carregou 3 vezes.
2: Helder, eu sou muito boazinha. Muito, esquece. Eu sou uma paz de alma.
1: A Catarina Moreira é assim. Eu sou assim.
3: É, a Catarina Moreira é.
2: Depende, assim, depende do que é que estamos a falar, porque nas outras coisas eu sou mais o outro barulho, mas pronto, nesta sou mais, pronto, mais alegre.
1: É mais alegre.
3: É assim, não paga o dinheiro todo falar com vocês, paga muito mais.
2: Sónia, muito obrigada. Foste muito
3: querida. Nada, meus queridos.
1: Sónia, beijinhos e bom feriado, sim.
3: Um beijinho, obrigada para vocês também.
1: Beijinhos.
3: Beijinho, tchau, tchau.
1: Amanhã não há que barulho é este, mas atenção, podes tentar a tua sorte. Quinta-feira, bem cedo, no café... Não, hoje ainda há, no da Joana.
2: Ai, pois é, hoje é terça.
1: Pois é, hoje é terça, claro.
2: Eu também estava a dizer, amanhã não há e esqueci-me completamente que hoje é terça. Os feriados estão a dar cabo de mim.
1: É verdade, sim, senhor. Hoje, tenta a tua sorte, no da Joana, com a Joana Cruz. Fui até...

0: É Riot, Carta RFM, bom regresso a casa com o Top Net. Estamos a 12 minutos para as 6 da tarde. Atenção, atenção, que se precisas de ajuda na gestão das tuas finanças, tens mesmo de ouvir o podcast RFM, O Dinheiro Não Cai do Céu, não é?
1: Com Inês Bento e com João Rodrigues dos Santos.
0: Tal e qual, eles que te dão dicas de como gerir melhor o teu dinheiro e também o teu orçamento familiar. Vamos ao episódio de hoje.
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3: João, numa altura em que quase tudo é pago com cartão ou telemóvel, ainda faz sentido termos algum dinheiro em casa por precaução ou isso já é coisa do passado?
4: Faz sentido sim, Inês, mas com uma ideia muito bem definida. Não é para substituir o banco nem para voltar atrás no tempo, é apenas uma rede de segurança para situações muito pontuais. Hoje dependemos totalmente de sistemas digitais, cartões, MBWay, aplicações, mas basta uma falha de internet, um problema temporário no sistema do banco ou até uma app em baixo para ficarmos, durante algumas horas, sem acesso ao dinheiro. E nesses casos não estamos a falar de grandes crises, mas de coisas simples do dia-a-dia, pagar um transporte, comprar comida ou resolver uma pequena urgência. Ter uma pequena reserva em casa pode ajudar precisamente nessas situações. Algo limitado, pensado apenas para emergências imediatas e não para uso regular. Mas é importante reforçar. Não faz sentido guardar grandes quantias em casa. O dinheiro parado não cresce, perde valor com o tempo e ainda traz riscos de segurança. Portanto, Inês, a ideia não é desconfiar do sistema financeiro. É apenas criar uma margem de segurança mínima para pequenos imprevistos.
3: Ou seja, João, não é falta de confiança no sistema, é só ter o bom senso de estar preparado. E assim fechamos mais um O Dinheiro Não Cai do Céu aqui na RFM.
0: A qualquer momento podes também ouvir em podcast passando pelo nosso site rfm.pt. Daqui a nada conferimos o trânsito, vemos o tempo para amanhã. É de bons ou maus amigos?
1: É de bons amigos.
0: Bons amigos. Ainda chegam as notícias no Tá Bonito. Boa tarde, bom regresso a casa. Véspera de feriado.
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0: 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Atenção que no Porto há um acidente na A1 no sentido norte-sul junto a Santo Ovídio. Está a obrigar ao corte de via direita e a provocar demoras. Na VCI sentido Freixo Arrábida, há filas entre Bonjoia e A3 e mais à frente entre Boa Vista e a Madalena. No inverso há lentidão entre o Amial e o Freixo e os acessos à VCI estão todos preenchidos esta hora. Já em Lisboa, o IC19 sentido Lisboa-Sintra está com paragens entre Queluz e a Amadora. Na segunda circular, a situação está demorada nos dois sentidos entre Telheiras e o aeroporto. Na A5, sentido Lisboa-Cascais, lentidão entre Monsanto e Queijas e no inverso há lentidão entre Caselas e as Amoreiras. Há também lentidão na ponte Vasco da Gama, no sentido norte-sul, entre o Montijo e o início do tabuleiro da ponte. E há também demora no acesso à ponte 25 de Abril, desde Campolide. Catarina Moreira, como estamos de tempo para amanhã?
1: Eu só trago boas notícias. Solzão amanhã, mas vai estar algum vento, por isso se estiveres a pensar em ir para a praia, leva para vento. Céu limpo também no Funchal e em Ponta Delgada é aquele clima de Ponta Delgada, não é? Às vezes é meio nevoado, às vezes abre um sol, vais descobrir amanhã.
0: Sim, senhor, vamos às notícias na RFM.
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36: Boa tarde. O número de internamentos sociais está a subir. São dados avançados pelo diretor executivo do SNS. Há neste momento 3.536 pessoas que, do ponto de vista clínico, já podiam ter saído dos hospitais, mas permanecem internadas por falta de local para onde serem transferidas. Explicações dadas esta tarde por Álvaro Almeida na Assembleia da República. Três pessoas foram hoje resgatadas com vida do Rio Douro, depois do barco de pesca em que seguiam ter-se afundado. A Polícia Marítima está no local a tentar apurar as circunstâncias deste incidente. Está mais longe a paz no Médio Oriente. 8 pessoas morreram hoje num ataque israelita no Líbano. Os ataques são os mais mortíferos no sul daquele país desde o início de março, quando o Hezbollah atacou Israel para sinalizar o seu apoio a Teherão. O Papa recebeu hoje o cantor Bad Bunny durante uma audiência privada no estádio Santiago Bernabéu, em Madrid. A notícia está a ser avançada pela imprensa espanhola. Bad Bunny encontra-se em Espanha para vários concertos no âmbito da sua digressão mundial. Fica com o Tá Bonito. Tenha uma boa tarde com a RFM.
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0: Será prémio, será bem, será Lisboa, será feriado, será muito bem, não é?
1: Será tudo. Cheira, até cheira a verão, a Mundial, que maravilha.
0: Que mês de junho incrível, olha, onde é que tu vais hoje?
1: Vais bailar em algum lugar? Eu hoje vou bailar, mas não sei bem, se calhar vou para a Alfama, okay. Mas se calhar vou-me arrepender.
0: Então olha, se quiseres depois dar um pulinho à Madragoa, estás convidada, está bem?
1: Oh, Helder, para de defender a Madragoa, isto não faz sentido nenhum.
0: Vamos em frente para mais uma hora, arrancar com o Zac Bryan, logo depois Kalema com Lauana Prado.

0: Ah, incrível, esses são os Calema, com música nova ao lado de Lauana Prado. Bom regresso a casa com o... Está bonito? Hélder Tavares e Catarina Moreira contigo hoje. Foi dia de grandioso jogo da mala. Vá lá que felizmente alguém seguiu as nossas dicas, não é?
1: Ainda bem, até porque o número era fácil, era sempre o mesmo número.
0: Sim.
1: Não enganava.
0: Agora, melhor do que alguém vencer o dinheiro que nós tínhamos em jogo, é mesmo o prémio ter sido entregue a um ouvinte de Guimarães?
1: É da minha terra!
0: É da tua terra!
1: Minha terra está mais rica!
0: Vamos lá ouvir então a chamada desta manhã.
2: Bom dia, o meu nome é Madalena Costa e estou a ligar do grandioso jogo da mala. Como é que se chama?
3: Sou Ana.
2: De onde é que fala?
3: Estou em São Martinho de Sonden. Hoje até faço anos.
2: Olha, então isto tem que correr muito bem, Ana. Qual é que é o valor que está dentro do grandioso jogo da mala em euros? Tem 10 segundos a partir de agora.
3: 22.222.
2: Oh, Ana, muitos parabéns por fazer anos e por ganhar o grandioso jogo da mala. Parabéns!
3: Muito obrigada.
2: Oh, Ana.
3: Eu tenho o meu rádio a tocar toda a noite.
2: Muito obrigada por isso, Ana. E nós vamos continuar a dar o nosso melhor para lhe fazer companhia.
3: Sim, senhora.
2: Um grande beijinho, Ana. E muitos parabéns.
3: Está bem.
2: Beijinho.
3: Tá
2: obrigada.
1: Bem. Oh, tão querida.
0: Ah, pois é, estava comovida. Ainda para mais.
1: Mesmo.
0: Fez anos hoje.
1: Porra, que prémio incrível. Muitos parabéns, Ana. E um beijinho. Ela disse que tinha o rádio ligado toda a noite. Não sei se tem durante o dia. Espero que nos esteja a ouvir. Um beijinho do Tá Bonito para ti.
0: Um beijinho, Ana.

0: Opalite, Taylor Swift, na RFM. Catarina Moreira, que horas são nesta altura?
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0: Ora, muito bem, depois de Togonada, de Sam the Kid, de Bispo, Jason Papillon e Sir Scratch, aparentemente há uma nova música de apoio à Seleção Mundial que está a viralizar nas redes, é isso?
1: É isso mesmo, chama-se A Taça é Nossa, surgiu entre amigos, não é uma música oficial, mas tem uma grande vantagem em relação à outra. É que esta dá para cantar. Não, eu consigo cantar a outra, não faz sentido.
0: Consegues cantar
1: consigo,
0: a outra?
1: Quer dizer, não toda, porque ainda não decorei a letra toda, mas eu consigo cantar muitas partes, nomeadamente as do Gissan, que as pessoas dizem que não conseguem cantar. Eu consigo.
0: Tu consegues cantar?
1: Não,
0: a
1: consigo,
0: parte do
1: imagina, fui ver a letra e aquilo, depois de perceberes como é que é a letra, consegues cantar aquilo.
0: Estás a ver? Tem que experimentar então. É que para já da música oficial só sei Portugal.
1: Não, mas nada, é porque se as pessoas perderem algum tempo, que não é verdade, não é perder, é dedicar algum tempo à letra da música, vão perceber que depois dá para cantar.
0: Então olha, vamos ouvir a seguir e deixar-te claro decidir qual é a música de apoio à seleção favorita. Primeiro, Gracie Abrams.

0: Bárbara Bandeira chama-se Nós os Dois a tocar na RFM. Altura de conferirmos o trânsito, atenção, ainda se mantém o acidente na A1, sentido norte-sul, junto a Santo Ovídio no Porto, a brilhar ao corte de via direita e a provocar demoras. Atenção que no sentido, aliás, na VCI, sentido Freixo a Rábida, há filas entre Bonjoia e A3, e mais à frente entre a Boa Vista e a Madalena. No inverso, há lentidão entre o Amial e o Freixo, e os acessos à VCI estão todos preenchidos a esta hora. Já em Lisboa, o IC19, sentido Lisboa-Sintra, está com paragens entre Queluz e Amadora. Quanto à segunda circular, essa está demorada nos dois sentidos, entre Telheiras e o aeroporto. Na A5, sentido Lisboa-Cascais, há lentidão entre Monsantos e Queijas, e no inverso, há também lentidão entre Caselas e as Amoreiras. Há também lentidão na ponte Vasco da Gama, no sentido norte-sul, entre o Montejo e o início do tabuleiro da ponte, e há também demora no acesso à ponte 25 de Abril, desde Campolide. 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Catarina Moreira, vamos ao tempo para amanhã.
1: Oh, meu amigo, duas palavras para ti, solzão, mas leva para vento se estiveres a pensar em ir até à praia, porque vai ventar. Céu limpo também no Funchal e em Ponta Delgada, é aquele clima de Ponta Delgada, às vezes meio nevoado, às vezes abre um sol.
0: Então a dica é, olha, acorda amanhã e vê como é que está o tempo.
1: É isso, abre a janela e mete a mão de fora.
0: Já a seguir, Ella Langley no Top Mix, chama-se Jules in Texas, logo depois o Pedro Santos e ainda a Damenta a
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Oh.

0: nada.
1: Ai, que adorámos.
0: Ora bem, antes de fecharmos o programa, e porque de segunda a sexta-feira temos Cataplana de Paixão no Café da Manhã, o que é que segue então?
1: Segue-se mais um episódio, queres que te diga sobre o que é o episódio de hoje?
0: Olha, o que é que nós temos no episódio de hoje?
1: O auge chega a Ribeira da Boia com revelações que abalam as estruturas da mansão e da tasca. Entre despedimentos por fax e confrontos de paternidade com efeitos sonoros personalizados, a verdade começa finalmente a emergir das sombras.

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2: Rosa, quero propor-lhe uma aliança.
3: Pronto, outra chantagem. Isto hoje está bonita, Rosa. Raspadinhas, nada. Chantagem, já vais em duas.
2: Não é chantagem. Só quero destruir o Lourenço.
3: Destruir o Lourenço?
2: Destruir o Lourenço.
3: O Lourenço?
2: O Lourenço. E até continuava nisto mais tempo, mas tenho uma reunião agora a seguir.
3: Oh, tudo bem, que eu também tenho uma esfoliação com cascas de caracóis.
2: Rosa, eu quero destruir o Lourenço.
4: Já chega, já chega.
2: Você quer salvar a aldeia. Se calhar podemos ajudar-nos um ao outro. O que acha?
3: Acho que essa pergunta é excelente para terminar esta cena.

0: terminar mais um Tabonete. Regressamos amanhã, quarta-feira, dia de feriado. Entretanto, já cá está a nossa Joana Cruz, que entretanto, a conversarmos aqui em off, percebemos, Catarina Moreira, que ambos vamos fazer as mesmas coisas, mas em bairros diferentes.
1: Como assim? Contem-me tudo.
0: Portanto, ela aparentemente também vai ali ao Real.
2: Mais logo,
0: do bairro
2: sim.
0: Dela, sim.
2: Do bairro dela. Madrinha de Alcântara, faz favor.
0: É a Madrinha de Alcântara, portanto, ainda vai a conferir um bocadinho dos ensaios.
2: Sim, senhora.
0: De Alcântara e depois volta para a festa. É exatamente isso que eu vou fazer, mas na Madrigua.
2: Cada padrinho no seu galho.
0: Cada
1: não,
0: padrinho
1: olha,
0: no seu galho.
1: Uma coisa, é muito bom não pertencer a bairro nenhum porque são todos os bairros todos.
0: Então,
1: eu vou a qualquer um.
2: Muito linda.
1: Eu não estou com. Olha, eu não sei o que isso é. Eu a todos me recebem muito bem. Olha,
2: é verdade.
1: Todos me tratam muito bem. Portanto, olha, vou lá para os vossos, sejam muito felizes. Com sorte que não me apanham também.
0: Ah, é?
1: É lá, então, porque não? Eu sou desses também.
2: Vamos embora.
0: Ai, sim, senhora.
2: Contagem decrescente para sexta-feira, na Avenida da Liberdade. Oh, filho, nasci pronta. Já devias saber.
1: Ai, eu vou querer ver tudo, estou ansiosa.
0: Está cá, sexta-feira. Vamos então à Avenida da Liberdade. Já a seguir, Joana Cruz. Contigo mais um U da Joana. Beijinhos e até amanhã.
2: Beijinhos. Bom Real.
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17: 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Atenção ao acidente na A1, sentido sul, junto a Santo Ovídio, está a obrigar ao corte de via direita e está a provocar demoras. Acidente também na A20, sentido sul, junto a Bonjoia, também se anda devagar ali nessa zona. Quanto à VCI para a Rábida, para-se de Bonjoia a A3, mais à frente de Paranhos até à Madalena, e no inverso, lentidão entre o Amial e o Freixo, os acessos à VCI preenchidos. Zona de Lisboa, o IC19 está lento em direção a Sintra, entre Queluz e Amadora. No inverso, ali há passagem por Alfragide. A5 também para Cascais, a lentidão entre Monsanto e Queijas. No inverso, a lentidão é de Caselas às Amoreiras. E a segunda circular demorada nos dois sentidos, entre Telheiras e o aeroporto. Continua com a RFM e as notícias. Não tarda nada com José Carlos Silva. Traz tudo o que precisas de saber neste finalzinho de véspera de feriado.
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27: Olá, viva, boa tarde. Os internamentos sociais estão a aumentar e já são mais de 3.500, segundo o diretor executivo do SNS. Álvaro Almeida, que está a ser ouvido no Parlamento, explicou que há 3.500 pessoas que, do ponto de vista clínico, já podiam ter saído dos hospitais, mas que permanecem internadas por falta de local para onde possam ser transferidas. O presidente dos Estados Unidos promete retaliar depois do Irão ter derrubado um helicóptero militar norte-americano, que alegadamente estaria a noite passada a patrulhar o Estreito de Hormuz. Os dois tripulantes estão bem. Donald Trump alega que os Estados Unidos vão ter de responder a este ataque, só não explicou de que forma. Dois estudos norte-americanos sugerem que os smartphones estão ligados à queda das taxas de fertilidade. Citados pela France Press, os estudos sugerem que quem utiliza smartphones tem menos interações sociais e, por isso, menos relações sexuais na vida real. Os cinemas receberam mais 15% de espectadores em maio, comparando com o igual período do ano passado. Foram 991 mil espectadores em maio e os filmes mais vistos nesse mês foram liderados pelo Diabo Veste Prada 2, seguido de Michael e Super Mario Galaxy, o filme. Fica com a Joana Cruz na RFM.
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17: RFM, muito boa tarde. Que bom, temos duas sextas-feiras esta semana, não é? Porque hoje sábado, sexta-feira, é um bocadinho. Faz boa viagem por aí comigo, Joana Cruz. Isto é o da Joana, até perto das 10, a caminho do feriadão. Vamos lá.

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Daqui a pouco, a ver se também te ajudou a ganhar 7.850 euros. Que barulho é este na RFM? Vamos jogar depois das 7h30. Fica ligado. Para já com Carolina de Deus. Boa viagem.

delícia de Olivia Dean a dar a banda sonora assim perfeitinha para este final de tarde. Ótimo final de tarde, até porque, pelo menos para quem não está de férias ou aproveitar uma boa ponte, é véspera de feriado, não é? Vamos lá com a RFM e as temperaturas a subirem também amanhã. Está tudo certo. Shawn Mendes, por agora, no da Joana. 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

O Maninho por aqui na RFM é um fofo. 10 músicas seguidas comigo, Joana Cruz, isto é o da Joana. E agora quando olhei para esta música pensei, e há músicas que nos transportam para sítios e décadas e anos da nossa vida, às vezes um bocadinho lá atrás. Começava eu, em 1998. A Mega FM, agora Mega Hits, e ouvia-se isto muito. Tão bom, adoro.

0: 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Atenção, acidente na A1, sentido sul, junto a Santo Ovídio, obriga ao corte de via direita e provoca demora. Acidente na A20, ainda no sentido sul, junto a Bonjoia, está também a provocar alguma lentidão. Quanto à VCI para a Rábida, para-se de Bonjoia a 3, mais à frente entre Paranhos e Madalena. No inverso, a lentidão entre o Amial e o Freixo e os acessos à VCI preenchidos. Já na zona de Lisboa, para Sintra, para-se de Queluz à Amadora. Segunda circular nos dois sentidos, é devagar entre Telheiras e o Campo Grande. E na A5 para Cascais, a lentidão entre Monsanto e Carnaxide, e no inverso é devagar de Caselas às Amoreiras. Entretanto, amanhã vai estar um dia quentinho. Ai, que bom que vai estar muito quentinho. Máxima de 24 no Porto, 28 em Lisboa, 32 em Faro, 23 em Ponta Delgada, 24 no Funchal. E por aqui na RFM, vamos jogar? Que barulho é este?
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0: Ora, a tua última hipótese antes do feriado de faturares algum dinheirinho para ainda ires mais feliz para o Dia de Portugal, Camões e das Comunidades, tenho 7.850 euros. 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

0: Vamos lá ver se é neste finalzinho de tarde que acontece magia por aqui.
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0: Ora bem, temos o Mourives do Seixal. Ana Delgado, como estás?
2: Estou bem, obrigada. E a Joana?
0: Também, muito obrigada. Agora estás ainda melhor porque conseguiste a chamada pela terceira vez.
2: A terceira vez.
0: Olha, espero bem que sim, que seja verdade o ditado. Por isso mesmo, eu desafio-te para 7.850 euros. Ana, que barulho é este na RFM? Qual é o teu palpite?
2: Parece-me um micado. Deixar cair um micado.
0: Ih, é um micado. Caramba, já não ouvi essa palavra, nem jogo isso há anos e anos. Adoro. E quando não há micado, podemos pintar esparguetes e fazer na mesma o jogo, não?
2: Uma boa ideia.
0: Pronto, fica aqui e não digas que vais da minha parte. Sim, senhora.

0: Aí mexeste na peça de lápis. Não,
1: não foi.
0: Nada, nada disso. Olha, muito obrigada, Ana. Um bom feriado para ti. Isso é o que eu te posso oferecer, está bem?
1: Obrigada, Joana. Continuação.
0: Igualmente, grande beijinho, até breve, que seja à quarta de vez, porque, enfim, à terceira não aconteceu. 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Amanhã é feriado, não te esqueças, quinta-feira voltamos a desafiar-te e o valor já vai estar um bocadinho mais alto por aqui na RFM.

0: ver. RFM a caminho do feriado. Comigo Joana Cruz, isto é o da Joana. E vamos também a caminho do maior sunset de sempre. 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
25: Olá, viva, boa noite. Sou o José Carlos Silva. O PS promete votar contra a prestação social única se esta não sofrer alterações. Por carta enviada pelo líder parlamentar do PS ao ministro dos Assuntos Parlamentares, o partido explica que há várias matérias que constam do decreto-lei que merecem crítica porque se afastam dos valores de um verdadeiro Estado Social. A seleção feminina de futebol não vai ao Mundial. Na sexta e última jornada da fase de grupos, Portugal foi derrotado na Finlândia por 3-1. O gol português foi apontado por Francisca Nazaré ao minuto 29. O Real Madrid já comunicou à Arbeloa que não conta com o treinador para a próxima temporada. A informação é avançada pela imprensa desportiva espanhola. Formalmente está dado o passo para a saída do atual técnico e a entrada de José Mourinho. O abate de um helicóptero militar norte-americano por parte do Irão vai ter necessariamente uma resposta por parte dos Estados Unidos. A promessa de retaliação foi feita por Donald Trump na sua rede social. Uma declaração, segundo vários analistas na Al Jazeera, que deve ser levada muito a sério, tal como as intenções do Irão.
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27: Bom regresso a casa ou boas férias, se estás a acumular, além de uma véspera de feriado e uns diazinhos magníficos de ponte até ao próximo fim de semana. Comigo, Joana Cruz, isto é o da Joana, e a Miley Cyrus é convidada para já.

0: feriado foi hoje, que o dia foi ainda mais especial aqui na RFM, no grandioso Jogo da Mala.
1: Oh.
2: Bom dia, o meu nome é Madalena Costa e estou a ligar do grandioso Jogo da Mala. Como é que se chama?
1: Sou Ana.
2: De onde é que fala?
1: Sou de Guimarães, pertenço a Guimarães, mas estou em São Martinho de Sounding. Olha, hoje até faço ano.
2: Olha, então isto tem que correr muito bem, Ana. É muito simples. Qual é que é o valor que está dentro do grandioso Jogo da Mala em euros? Tem 10 segundos a partir de agora.
1: 22.222.
2: Oh, Ana, muitos parabéns por fazer anos e por ganhar o grandioso Jogo da Mala. Parabéns!
1: Muito obrigada!
2: Oh, Ana, que bom!
1: Eu liguei hoje!
2: E faz muito bem, Ana, ainda bem que ligou. Fico muito feliz de lhe ter ligado no seu dia de anos. Muitos parabéns.
1: Eu tenho o meu rádio a tocar toda a noite, que eu vivo sozinha.
2: Que bom, Ana. Olha, muito obrigada por isso, Ana. E nós vamos continuar a dar o nosso melhor para lhe fazer companhia.
1: Sim, senhora.
2: Um grande muito beijinho, obrigada. Ana. E muitos parabéns.
1: Está bem.
2: Beijinho,
1: está
2: obrigada. Bem.
0: Quase que chorei. Parabéns a dobrar à Ana. E para a semana podes ser tu a faturar, sabes quanto? No grandioso Jogo da Mala, 50.505 euros. É só um euro mais IVA no 761 10 10 10. Liga já, faz já a tua chamadinha e fica tratado.

RFM, muito boa noite. Joana Cruz contigo por aqui. Isto é o da Joana. Estamos na reta final para as marchas populares. Sexta-feira a descer a avenida. Vou estar com o Rodrigo Gomes como padrinhos da Marcha de Alcântara. E hoje saio daqui para um arraialzinho em Alcântara. Depois ainda assistir ao ensaio, que aquilo está

Estás a aproveitá-las, não é? Pronto, então não quero interromper muito também. Desculpa, vim só aqui dizer que ainda tens mais 3 de 10 músicas seguidas. O Fernando Daniel, o Somber, mas para já o Afonso do Brás com o Luís Trigacheiro. Tudo a puxar o frão. E se ele está a chegar, em força. Boa noite com a RFM.

0: Joana Cruz, isto é o da Joana. Espero que estejas a ter uma ótima vida mesmo. Não é só um resto de noite, é uma vida. Second Voice, já a seguir. Boa noite.
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1: Quem ama, conhece à distância. A voz, o jeito de andar, um gesto, são o suficiente para identificar um filho ou um amigo. Deus, tão longe e tão perto, tão presente junto de nós, mesmo se aparentemente inatingível, conhece-nos como o melhor dos amigos. Dos pais, dos filhos, dos amigos, é possível esconder segredos, mistérios. 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Quando caímos, quando fazemos asneira, Deus permanece por perto, pronto a ajudar-nos a voltar ao bom caminho. Já agora, vale a pena pensar nisto.
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1: RFM, muito boa noite, Joana Cruz contigo. Isto é o da Joana, já daqui a pouco com as notícias, com o José Carlos Silva. E entretanto é sempre do outro lado do oceano que o Fábio Porchat aparece no café da manhã por volta das 8h50. Tens acompanhado? Porchat GPT também está nas redes, já sabes.
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30: Viva, boa noite, sou o José Carlos Silva. Já pode ser consultada a lista de clientes da Spinum Viva do Círculo Familiar do Primeiro-Ministro. Está já disponível na plataforma da entidade para a transparência na Declaração Única de Interesses de Luís Montenegro. A lista, contudo, não traz novidades relativamente à que já tinha sido divulgada em março deste ano. O PS promete votar contra a prestação social única se esta não sofrer alterações. O partido explica que há várias matérias que constam do decreto-lei que merecem crítica porque se afastam dos valores de um verdadeiro Estado social. A Inspeção-Geral das Atividades em Saúde informa que estão a correr 4 processos de inquérito sobre utentes que morreram enquanto aguardavam por socorro do INEM. A IGA esclarece que os casos foram registados entre janeiro e fevereiro deste ano. Não adianta, contudo, uma data para a apresentação de conclusões ou de relatório em nenhuma das 4 averiguações. O Papa Leão XIV alertou para as ameaças à saúde mental nas sociedades que se dizem mais avançadas. Pede para que o combate a doenças silenciosas como a depressão seja uma prioridade. Fica bem com a RFM e a Joana Cruz.
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1: Vamos lá por aqui na RFM, não penses muito porque na verdade não é preciso. 10 músicas seguidas, fazemos esta papinha toda para acabares em beleza esta terça-feira. Bom feriado, comigo Joana Cruz, isto é o da Joana.

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Ficaste aí já com as novidades todas fresquinhas de hoje.

maravilhosa música do Harry Styles por aqui na RFM. Não te esqueças que a 17 de outubro vamos estar todos na Super Boca Arena no Porto para o Que Grandioso Espetáculo é Este, e os 4:30 vão lá estar. Vamos ensaiando amanhã? Não, é hoje, é agora mesmo, mas a música chama-se Amanhã, ok?

0: nova do Lady Gaga por aqui, Runaway. Muito obrigada por estares por aí comigo, Joana Cruz. E olha, amanhã por esta hora podes estar a entrar numa sala de cinema para ver o Dia da Revelação. Estou mortinha por ver este filme de Steven Spielberg, estreia amanhã. É um filme que, enfim, fala sobre coisas que eu acredito muito que aconteçam neste planeta. Seres de outros planetas. Estreia amanhã o Dia da Revelação com a tua rádio.
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músicas. Muito boa noite comigo, Joana Cruz, e fiquei maluca com esta notícia. Então não é que Bad Bunny teve uma audiência com o Papa? Pois é, Bad Bunny em concertos variados em Espanha. E do outro lado, Papa Leão XIV também a visitar Madrid. O que é que acontece? Um encontrozinho no Santiago Bernabéu. A equipa de Bad Bunny, a família de Bad Bunny, tudo a ir a um encontrozinho, a um chazinho, e encontraram-se. Ao que parece, ainda não há fotografias oficiais deste encontro, mas a coisa deu-se. Opa, é assim. Eu cá acho piada a estas coisas, porque, não é? A música faz parte da vida, faz parte da religião. Bad Bunny, ele só já é uma religião, quase. E portanto, sim senhor, gostei desta notícia. Podes ver mais pormenores em rfm.pt, o site oficial da tua rádio, ou na nossa aplicação, que já tens aí no telefone, certamente. A notícia já lá está. 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

0: É já daqui a pouco que chega ao Mensageiro da Noite, as notícias com José Carlos Silva. Fica para ouvi-lo antes ainda da Ana Pinheiro, que há de trazer o Boa Noite ou Whatever aqui na RFM. Bom feriado, eu sou a Joana Cruz e agora vou para o Arraial de Alcântara. Tchau!
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28: Viva, boa noite, sou José Carlos Silva. O PS vai votar contra a criação da prestação social única, a não ser que o Governo faça cedências. Esta posição foi transmitida esta tarde ao Ministro dos Assuntos Parlamentares por carta. Os socialistas validam a necessidade de reorganizar os apoios sociais, mas acusam o Executivo de desrespeitar os princípios do Estado Social com a atual proposta. Fontes militares não identificadas, citadas pelos média iranianos, indicam que, se os Estados Unidos retaliarem pelo derrumbe de um helicóptero militar norte-americano, o Irão irá dar uma resposta decisiva. Para já, e segundo as mesmas fontes, não há registro de atividade ofensiva nos céus do Irão, uma situação que se prolonga há 24 horas. Entretanto, o secretário da Energia norte-americano garante que o tráfego marítimo pelo Estreito de Hormuz está a aumentar de forma muito significativa, e isto apesar da via navegável efetivamente estar fechada pelas autoridades iranianas. O chefe do Estado-Maior do Exército de Israel garante estar preparado para realizar outro ataque severo contra o Irão, se essa ordem for dada. Aliás, acrescenta que o ataque de ontem contra um complexo petroquímico no Irão foi apenas uma preparação.
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30: Boa noite! Se vais aproveitar mais um arraial nesta véspera de feriado, deixa-me fazer-te companhia até lá. Sou Ana Pinheiro, vou estar aqui na RFM até à meia-noite e trago-te agora mais 10 músicas seguidas. Entretanto, deixa-me já dizer-te o que é que vai acontecer esta noite. Toda a gente vai dizer que vai embora daqui a 10 minutos e vais ficar até às 3 da manhã no mínimo, porque começa mais uma música, é impossível vir embora. Nos Santos Populares é assim, é só bangers. É como aqui na RFM. Começamos já com Sabrina Carpenter, Bad Cam.

Continua por aí a aproveitar as nossas 10 músicas seguidas na RFM e daqui a nada eu já te vou dizer quais é que são as regras não escritas dos arraiais dos Santos Populares. 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

Foram 10 músicas seguidas na RFM. Estás comigo, Ana Pinheiro, e como há muita gente que esta noite vai para os arraiais, deixa-me dizer-te algumas regras que nunca ninguém escreveu, mas que sabemos que são regras dos santos populares. Já te disse duas há bocadinho. Achas que vai

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0: Boa noite, já a seguir as notícias na RFM e depois mais 10 músicas seguidas. Eu, Ana Pinheiro, há bocadinho lancei aqui a bomba de que Portugal vai à final do Mundial. Vou explicar. O Mundial está à porta e com ele também começam as previsões. E tanto um vidente brasileiro como uma previsão feita por um modelo matemático criado por um economista alemão nos colocam na final do Mundial. Ambos dizem que vamos perder, só muda a equipa. Um diz que vamos perder contra a Espanha e o outro diz que vamos perder contra os Países Baixos. Não sei se acreditas ou não nestas coisas, mas eu acho que é mais credível mesmo assim do que um polvo. E o polvo até ia acertando qualquer coisa.
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16: Viva, boa noite. O José Carlos Silva está confirmado. O Benfica indica que Marco Silva vai treinar o clube e o Real Madrid contratou José Mourinho. O até agora treinador do Clube das Águias passa a comandar a equipa técnica dos Merengues. Segundo o comunicado da CMVM, a transação de José Mourinho custa 15 milhões de euros, o que corresponde ao valor da cláusula de rescisão do contrato com os encarnados. O Benfica, no seu site, agradece a José Mourinho. Entretanto, também através da CMVM, o Benfica informa que chegou a acordo com Marco Silva para treinar o clube nas próximas duas épocas, com mais uma de opção. Não se fala em dinheiros. O Comando Central dos Estados Unidos confirma, iniciou um ataque ao Irão, classifica esta ofensiva como em defesa própria pela destruição e derrubo de um helicóptero norte-americano na noite de ontem pelo exército iraniano. Até ao momento, há indicação por parte do Irão de explosões em áreas próximas do Estreito de Hormuz. Na véspera do último jogo de preparação com vista ao Mundial, Roberto Martínez contraria o presidente da Federação. Diz que quer ganhar tudo, mas fixa apenas como objetivo os jogos da fase de grupos.
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22: E já aqui estão mais 10 músicas seguidas para continuares a aproveitar na tua noite de segunda-feira aqui na RFM. A primeira é de Ella Langley, Choosing Texas, para todos os fãs de música country desse lado, nos quais eu me incluo. Sou Ana Pinheiro. Boa noite.

slow. O modo para esta noite é capaz de não ser o slow, é capaz de ser mais o Pimba. Aproveita ao som da RFM. Eu, Ana Pinheiro, continuo por aqui a dar-te as nossas 10 músicas seguidas e vou dizer-te qual é que é para mim o teste da amizade numa noite de arraiais. É o amigo que vai guardar lugar na fila da comida. Guarda essa amizade para a vida.

0: Foram 10 músicas seguidas na RFM, mas já a seguir a música não para e trago-te Alex Warren. Também a música nova do São Pedro. Estás comigo, Ana Pinheiro. 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

0: 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Muito boa noite, é com esta que me despeço de ti. Sou a Ana Pinheiro, desejo-te um excelente feriado amanhã. E um conselho, se quiseres ir à praia, aconselho-te a ir cedinho, porque para além de ser feriado vai estar um calorão. Por isso eu acho que toda a gente vai querer fazer o mesmo plano, a não ser que sejas com uma colega nossa aqui da RFM, a Rita, da equipa de redes sociais, que diz que quando está muito calor, vai para o Colombo. Deixo-te com as notícias já a seguir e depois a Ana Colasso traz-te as grandes músicas calmas do Oceano Pacífico da RFM. Boa noite e até amanhã. Beijinhos.
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24: Viva, boa noite, sou o José Carlos Silva. Donald Trump prometeu e cumpriu estar a retaliar pelo abate de um helicóptero militar no Irão. Um alto responsável norte-americano indicou ao jornal Axios que as Forças Armadas norte-americanas atacaram vários sistemas de defesa e de radar em torno do Estreito de Hormuz. Por seu lado, os meios de comunicação social iranianos indicam que após os ataques, A situação é agora calma no sul do Irão. O ministro dos Negócios Estrangeiros de Teherão avisa, entretanto, que se os Estados Unidos quiserem ficar a salvo, devem abandonar a região. Não devem também testar a determinação do Irão. Nenhuma ameaça ficará sem resposta. O Benfica comunicou esta noite à CMVM a contratação de Marco Silva para comandar a equipa técnica do clube encarnado por duas épocas e mais uma de opção. Não indica valores envolvidos e comunicou ainda que José Mourinho foi contratado pelo Real Madrid por 15 milhões de euros, o valor da cláusula de rescisão. O Benfica, no seu site, agradece a Mourinho. A seleção de futebol do Irão só irá viajar para os Estados Unidos na véspera de defrontar a Nova Zelândia na partida que está marcada para 16 de junho. A guerra colocou o Irão com a sua base no México, em Tijuana.
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Com a maré ainda cheia e a lua em quarto minguante. É assim que começa o Oceano Pacífico desta noite. Duas horas de grandes músicas calmas e alguma conversa. Boa noite, boa viagem. Estás com a RFM, sou a Ana Colasso.

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0: Já a seguir no Oceano Pacífico da RFM, Live a Lyron de Tom Walker. Ainda, Nuno Ribeiro, no Oceano Pacífico. Boa noite.
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0: Somos portugueses, descendentes de gerações de homens e mulheres que lutaram pela nossa independência, que construíram casas e castelos, pontes e estradas. Somos descendentes de marinheiros que cruzaram oceanos e descobriram terras novas. Somos descendentes de homens e mulheres que partiram à procura de uma vida melhor, mas que voltaram sempre à sua terra. Somos descendentes de poetas, de artistas, de escritores e pensadores. Somos descendentes de homens e mulheres cheios de coragem, capazes de lutar e de acreditar. 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

Há quem fale depressa, há quem fale alto, quem prefira falar baixo. Hoje é dia de quem fala devagar. E quem fala devagar consegue falar melhor, pensar melhor no que vai dizer. É esta hora, é mesmo tempo de se falar mais devagar, aqui no Oceano Pacífico da RFM. 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

Entre fins de semana e feriados e festas e arraiais, há sempre um tempo de descanso. Um tempo para acalmar, para abrandar. Um tempo para baixar a música ou pô-la num ritmo diferente. É este o tempo, o do Oceano Pacífico na RFM.